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0: Bom dia, bom dia. Tô chegando, tá começando mais um programa. Mais um Amanhecer na Chapada Diamantina. Eita, coisa boa! Aumente o volume do seu rádio nessa manhã, zona de terça-feira. Hoje o nosso calendário está marcando 15 de setembro. 15 de setembro, meu amigo, ano 2026. E estamos ainda no inverno e a lua é a lua nova. Seja bem-vindo, seja bem-vinda. Aumente o volume do seu rádio. Por aqui o Sandro Alcântara. E aí você ouvinte que é muito mais importante. Vamos juntos até as 7 da manhã com a nossa primeira parte do nosso Amanhecer na Chapada Diamantina. Pra você, meu amigo do campo, você da zona rural, bom dia. Você dos povoados, sítios, das fazendas, uma ótima manhã. Que Deus abençoe seu dia, viu? Tá bom? Pra você, amigo da cidade também, nos quatro cantos da cidade de Utinga, aí nos bairros, né, da nossa querida Utinga. Um beijo no coração de cada um de vocês. Obrigado pela audiência. 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
0: Eita, coisa boa, hein?
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0: É bom demais.
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0: Legal, legal, gente, legal demais, legal. Tá começando mais um dia, agradecendo a Deus por mais uma oportunidade de estarmos juntos para levar alegria, levar a boa música sertaneja. Vai interagir com você pelo 759-9207-4717. Você vai mandar sua mensagem, mandar seu alô, pedir sua música, mandar seu áudio aqui pelo nosso WhatsApp, 759-9207-4717. Anote aí, viu? Vamos ver se a gente começa o nosso programa de hoje com essa primeira moda bonita pra começar. Eita, que potência!
4: Potência!
0: Mococo e Moraci cantando O Grande Milagre.

0: legal. Agora são 6 da manhã, mais 12 minutos. 6:12 da Bahia. Bom dia, meu povo. Bom dia, meu povo. Vamos para a nossa mensagem de hoje, a mensagem do dia, para a gente começar o dia. É hoje um dia bem abençoado. Que Deus abençoe cada um de nós, né?
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0: Olha, gente, a nossa mensagem de hoje. Bom dia, minha gente. Que esta manhã traga esperança, coragem e novas oportunidades. Lembre-se, nem sempre podemos escolher o que acontece, mas podemos escolher como vamos reagir. Não desista por causa de um dia difícil. Cada amanhecer é uma nova chance de recomeçar, uma nova chance de aprender e uma nova chance para seguir em frente. Faça o bem, valorize quem está ao seu lado e confie que dias melhores virão. Que Deus abençoe seu dia, sua família e todos os seus caminhos. Um excelente dia para você! Bom demais, gente, bom demais estar com você nessa manhã toda. Gente, olha, a gratidão no meu coração ter você na companhia, né? A gente imagina às vezes, né, que estamos aqui falando sozinhos, mas a gente nem imagina quantas pessoas, quanta gente está do outro lado do rádio aí ouvindo a nossa programação, né? Mesmo que não manda o áudio, mesmo que não se manifeste. Mas olha só que maravilha, né? Ontem eu recebi uma pessoa lá na loja, na Agro Martins, não é? A gente fica por lá. E eu tô grato demais, porque ontem foi o senhor Natalino, né? Foi lá na loja ontem só pra me ver, né? Pra me conhecer, né? E graças a Deus, ele sendo, olha, eu todas as manhãs tô lá ligado. Eu vim aqui só pra... É para parabenizar você, é para elogiar. Ele chegou, aí perguntou assim: eu sei o que é o Sandro Alcântara? Eu falei: bom, se for para receber dinheiro, sou eu, se não for, não sou eu não. Aí pronto, minha amiga, aí foi aquela alegria. Aí ele falou: não, vim aqui lhe fazer um elogio, né? Porque eu ouço todas as manhãs o seu programa. Eu perguntei: aonde que é, seu Natalino? Ele falou: lá no Cisal. O Cisal fica ali na região, ali de Lajedinho, né? Próximo ao Caetano, né? Depois de Arrecife, já no município de Lajedinho. Mas é uma gratidão tão grande, né? No nosso coração, a gente fica feliz demais, né? Porque você está aí do outro lado, valoriza o nosso trabalho, valoriza, né, a programação dessa emissora que há 26 anos vem levando alegria, vem levando entretenimento, levando a música boa, vem levando aí o jornalismo com qualidade e credibilidade. A gente agradece demais, viu? Você, Natalino, um beijo para toda a sua família. Obrigado pelo carinho aí, da audiência. Obrigado mesmo, porque de fato o senhor tem ouvido aí o nosso programa. Ele gosta aí de Liu e Léo, Lourenço e Lorival, Milionários é Rico. É esse modão aí que ele gosta, né? Eu vou tocar uma já pro senhor aí no Cisal. Muito obrigado mesmo pelo carinho da audiência. Coisa boa, hein? Coisa boa demais. E por falar nisso, deixa eu falar aqui também com o seu Jário, né? O seu Jairinho do Leite. Alô, Jairinho do Leite, bom dia, meu irmão. Como é que tá tudo aí? Tudo bem? Cadê? Não saiu não, Jairinho do Leite? Não saiu não. Ah, vamos organizar, Sandro, aqui, ó. Ah, vamos lá, aperta esse botãozinho aqui que vai sair, ó.
2: Bom dia, meu bom amigo Sandra Banda. Bom dia, os ouvintes da... Amanhecer da Chapada,
0: isso,
2: né? É um bom dia para Rotemir da Vila Paraná.
0: Beleza.
2: É um bom dia para Dominguinho de Osório.
0: Dominguinho de Osório.
2: Pessoal do Cajueiro. Cajueiro encostado, Cabeceira do Rio.
0: Da Cabeceira do Rio.
2: O pessoal, beleza, também da Cabeceira demais. Do Rio. Ah. E enfim, para todos, né? A menina aqui do Lucro Rural, rapaz. É vizinha aqui da gente, aqui do Lucro Rural. Viu?
0: Certo.
2: Um bom dia para dona dona Valda, como é?
0: Marivalda, dona Marivalda. Eita, a gente confunde o nome, né, rapaz? Dona Marivalda lá da Fazenda Quixaba. Bom dia, bom dia. A dona Marivalda e tem a dona Marinalva, né? Que é lá do, da região ali da Duvidosa, no município de Rui Barbosa. Bom demais, né? Legal. Vamos seguindo. Eita, tem coisa boa pra vir agora. Deixa eu falar aqui, deixa eu falar agora quem tá aqui ouvindo o nosso programa. É o nosso amigo Noaldo. Alô, Noaldo, bom dia,
3: Noaldo. Noaldo da Bonita de Mundo Novo. Tô aqui ligado aqui no seu programa aqui, o Amanhecer da Chapada. Gostaria de ouvir aí um modão aí com o Lourenço Lorival.
0: Bom demais, eu toco já já no nosso programa.
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0: É assim, ó, nesse modelo.
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0: Legal demais, vamos seguindo trazendo mais moda pra você. Ô, milionário José Rico cantando. E a nossa casa, hein? Boa essa moda, hein?
4: Nossa.

0: Bom demais, gente, bom demais. Vamos seguindo às 6 da manhã, mais 21 minutos. Sua manhã mais alegre. Aqui no nosso programa Amanhecer na Chapada Diamantina. Meu amigo Valtemir, bom dia, meu amigo. Como é que tá por aí na Vila Paraná? Tudo tranquilo?
1: Bom dia, meu amigo Sandro. Valtemir, é Vila Paraná. Ô, Sandro, quero que você toque aí com o Zé Luciano aí. Ah. Dois corações e uma história. Quero oferecer pra todos os pessoal da sintonia. Ah.
0: Boa.
1: E mandar um abração aí pra Ijar, você tá na frente da Gopal. Ah. Pra todos os pessoal do Novo Rural aí, bonito, que tá sempre na escuta, o Jorge Moreno.
0: Beleza.
1: Pra Marivaldo Naquechave, Dona Marinal. Pra Maltide, de Rosália, pra Antônio Santana, Raimundo e Wagner.
0: Sim.
1: E assim pra todos os pessoal da sintonia aí, meu amigo.
0: Beleza, Valtemir, um abração pra você, meu amigo, aí na Vila Paraná. Um abraço pra toda essa galera aí na sintonia do nosso programa, né? Tem mais gente pra falar com a gente. Alô, bom dia.
2: Bom dia, Sandro, aqui é a Ninha aqui do Nucra Rural.
0: Oi, Ninha, tudo bem?
2: Passar uma música aí com o Leandro Leonardo.
0: Leandro Leonardo.
2: Temporal de Amor.
0: Temporal.
2: Ofereço
0: de Amor
2: pra toda a minha família, pra minha irmã Elsa, minha cunhada Rita, minha irmã Gilza, minha irmã Vera.
0: Sim.
2: Minhas comadres do grupo. Pra meus hino Carro Rural Liberdade, Nova Esperança, pra nossa micro do Piro, pra todos que estão na sintonia, pra você, tenha um bom dia.
0: Show de bola. Valeu, Ninho. Obrigado pelo carinho da audiência. 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Cadê a nossa amiga Lene? Lene, botou uma mensagem, apagou e mandou outra. Alô, Lene, bom dia.
3: Bom dia, Sandro. Então, se estiver ligado aí no seu programa, né? Que Deus nos abençoe.
0: Amém, Lene. Obrigado, Lene.
3: Mandar um alô aí para todos que estiver ligado aí no programa.
0: Opa, maravilha. Um abraço, obrigado, minha querida. Obrigado pelo carinho da audiência, viu? 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

direto na sua fazenda, tá bom, gente? Então é isso aí, são 6 da manhã, mais 26 minutos. Chegou a hora de faturar, porque senão a produção aqui pega no nosso pé, né? Já já a gente volta com muito mais. Aguarde aí.

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0: Legal, gente, 6 da manhã, mais 31 minutos do nosso programa. Não sei se você entendeu alguma coisa aí que eu também não entendi por nada. Ai, meu Deus, entrou uma música do além aí que eu não consegui tirar essa música de jeito nenhum. Aí embolou com o comercial aqui, meu amigo, que eu vou te contar, viu? Vê se aí num trem difícil de tirar que eu não achei de jeito nenhum. É, fechei programa, reiniciei programa e ela continuou. Eita, que coisa, hein? Como diz o ditado do outro lado, é lá ele. Legal demais, já vamos nessa seguida. Eu não entendi nada não, mas tudo bem, deixa aí rolar aí. Deixa aí rolar um modão, também com modão, né? Gente, bom dia pra você, meu amigo, tá na sintonia do nosso programa. Deixa eu mandar um abraço aqui especial para o povo que tá com a gente, né? Deixa eu falar com quem? Já falei com a Aline, vou falar com a Liliana agora, tá aqui, ó. Alô,
1: bom
0: Liliana,
1: dia,
0: bom
1: aí,
0: dia.
1: Tudo bem?
0: Tudo bem.
1: Graças a Deus. Sandro, hoje aqui vai ser nublado, um pouquinho de frio, mas quando é mais tarde o sol esquenta.
0: É verdade.
1: Quero mandar alô aí pra Cineide, no... Acho que são do lugar. No Buriti,
0: lembrei. É isso aí.
1: Pra Eliseu, Cláudio Pires, para todos os ouvintes que estiverem ligadinho aí no Amanhecer na Chapada com você.
0: Beleza.
1: Deus abençoe, meu amigo, nosso dia.
0: Amém.
1: Passa aí pra mim a
0: Amém.
1: Música de Sérgio Reis. Eu ofereço para todos que gostarem, para você também. Um Beleza. Bom trabalho, Deus abençoe você e sua família. Um abraço,
0: Amém.
1: Fica com Deus.
0: Amém. Liliana da Paz dos Bois, obrigado. É assim mesmo, a gente esquece, né? Às vezes dá um branco, né? Legal demais. Gente, são 6 da manhã, mais 33 minutos. Daqui a pouquinho eu vou atender pedido aqui do nosso amigo. Nosso amigo Valtemir que pediu, né, pra tocar modão. A gente vai atender o pedido da nossa amiga Ninha também, já. A gente vai atender os pedidos aí musicais, tá bom? São 6h33, aqui a gente segue e eu trago essa daqui pra você, ó. Cadê ela? Agora vai, né? Vai sim, ué. Aí, Chitãozinho e Chororó cantando 60 dias apaixonado.

0: cantará.
1: Legal demais, eu você nessa manhã, todas as manhãs, aqui na Rádio Gozo. Deixa eu mandar um abraço também especial aqui, né, para o meu amigo Gilberto, né, rapaz, ali no Mulungu. Alô, Gilberto. Ontem estive com ele também, falou, ei, rapaz, colocaram você aí para levantar cedo, né? Pois é, rapaz, todas as manhãs, às 6 da manhã, a gente tá aqui, né, para levar boa música sertaneja. E ele disse que fica lá ouvindo o nosso programa todos os dias, né? Aí no Mulungu, né? Aí no Alambique, né? Um abraço para você, Gilberto. Obrigado pelo carinho da audiência, viu, meu amigo? Obrigado mesmo, de coração. É tanta gente ouvindo o programa, a gente fica feliz demais. Isso fortalece, né, o nosso programa, né? O nosso autoestima. Ei, coisa boa. Bom demais, valeu. E deixa eu mandar aqui também um abraço especial para o pessoal que está com a gente aqui. O nosso amigo Gel do Rádio. Alô, Gel do Rádio, bom dia, Gel. Gel do Rádio, lá de Bonito também, ouvindo o nosso programa, né? A Cineide aqui do Belarmino Neri, bom dia para você. Alô, Cláudio Pires, bom dia, meu amigo. Bom dia para você também. A sua família, né, que ouve o nosso programa todas as manhãs, tá? Um abração muito especial. Obrigado para vocês aí pela audiência. A Dona Maria, lá na região de Mulungu do Morro, bom dia. Meu amigo Hélio Martins, também do Cambuí. Um abraço especial para o meu amigo Rangel. Alô, Rangel, bom dia. Obrigado, Gilmar Vasconcelos de Wagner. Obrigado também para a nossa amiga Maria, já falei Maria, né? Meu amigo Perivaldo, bom dia. Obrigado pelo carinho aí na Sarpa. Lange do Buriti, bom dia. Noaldo do Caetano, né? A nossa amiga Ivone também, bom dia. Alô, Matilde da Baixona. O Alex lá do Lajedinho. Jorge Moreno de Bonito, obrigado, Jorge Moreno. Obrigado pelo carinho da audiência, na sintonia do programa. Dona Marinalva, também na sintonia. Deixa eu ver aqui quem mais. É o Silvino, né, Dona Doura, e também a Marcinha. Bom dia, muita gente ouvindo a nossa programação. 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Eu vou fazer um breve intervalo e a gente volta com muito mais. Aguarde aí.

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Legal demais, gente. Aí estamos de volta com o nosso amanhecer da Chapada Diamante. Eita potência, hein? Bom dia pra você, alô, minha irmã Creuza tá em São Paulo, ouvindo nossa programação pelo aplicativo, né, ouvindo e quer ouvir a música muito boa, que ela gosta demais, eu também gosto, é a Coxa de Retalho, é uma história linda, né, uma história bonita da Coxa de Retalho, eu vou tocar ainda hoje aqui no nosso programa, viu? Se der tempo, né? Daqui a pouquinho tem o horário eleitoral gratuito, mas a gente vai tocando aí o nome do supermercado Bom de Preço, endereço da economia. 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Abaixo da Praça da Feira Livre, aqui em Utinga, tá bom? 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Show de bola demais, a gente vai seguindo. Eu vou fazer um breve intervalo comercial, né? Mas vamos pro intervalo? Não, vai tocar mais modão? Vamos tocar mais modão então, né? Dá tempo de tocar mais modão aqui. Até chegar a hora aí do horário eleitoral gratuito.

Quem toca modão é nós aqui, ó. Eita, Chico Rei Paraná e um cordão de ouro. Bom dia, meu povo. Vamos pra lida, tá na hora, hein? Tá na hora, faltando apenas só quanto? 18 para as 7 da manhã.

Gente, agora faltam 10 minutos, tá? Eu falei agora há pouco, faltava 18, mas faltam 10 minutinhos só para as 7 da manhã. Tá certo? Aí conferindo a hora certinha pra você, aqui do Amanhecer da Chapada Diamantina. E a coxa de retalho chegou aí, ó.

Legal, gente, tá aí faltando 6 minutos para as 7 da manhã. Chitãozinho Chororó cantou A Coxa de Retalho no Amanhecer na Chapada Diamantina.

0: Legal demais, a gente vai dar uma pausa neste instante, né? Daqui a pouquinho aí para o horário eleitoral, mas hoje a gente volta, tá? Depois do horário eleitoral a gente retorna com o nosso Amanhecer na Chapada Diamantina. Fala com minha amiga Ivone, tá lá no Caetano. Alô Ivone, bom dia, tudo bem Ivone?
1: Bom dia, Sandro.
0: Bom dia.
1: Tudo na paz de Deus.
0: Graças a Deus.
1: Excelente manhã para todos nós.
0: Amém, amém.
1: Manda um alô aí para todos os ouvintes da cultura, do programa Amanhã na Chapada, esse programa maravilhoso.
0: Oh, beleza.
1: Que traz nossas alegrias, boas energias, para que nosso dia fique melhor.
0: Que maravilha, muito bom.
1: Manda um alô aí para todos os meus irmãos, família Pereira, para todos os amigos e ouvintes.
0: Beleza, alô Pereira, né? O nosso amigo chama Neném, né? O chama Pereira. Um abraço aí pra família Pereira, aí ouvindo a nossa programação. Por isso que eu mandei fazer essa vinheta aqui, ó.

0: Eita, coisa boa, hein? Bom demais. Vamos nessa então. Eu vou trazer esse modão com o Sérgio Reis. Quem pediu foi a minha amiga Liliana, lá da Faixa dos Bois. Meu amigo Valtemir também pediu. Zezé de Camargo e Luciano. A gente toca já já, viu? Ali, 5 minutos, faltando só 4 agora, né, para isso. Para as 7.
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Legal, gente, agora faltando um minuto para as 7 da manhã, vamos fazer uma pausa para o horário eleitoral gratuito e a gente retorna. Às 7h25 a gente retorna para finalizar o nosso programa, viu? Aguarde aí.

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4: Olha a hora, meu povo, 7h26.

0: Legal demais, estamos de volta com o nosso Amanhecer da Chapada Diamantina. Aí depois, horário eleitoral gratuito, hein? Eita! Vamos então seguindo até as 8 da manhã. Só a boa música sertaneja. Você já voltou com o rádio ligado? Já voltou e tá aí com o rádio ligado, 759-9207-4717. E daqui a pouquinho vamos aí atender os pedidos musicais, porque vamos fazer um intervalo aqui rapidinho. Deixa eu falar logo com a minha amiga Cineide, né? Tá aqui na linha, vamos falar logo com a Cineide. Cadê aqui? Deixa eu tirar esse daqui, vou tirar esse áudio e vou botar a nossa amiga Cineide para falar com a gente. Não dá tempo, né? Bom dia, Cineide.
1: André, aqui é Cineide Bretinho. Quero mandar alô pra Martina Bachona, Lili, no Vale de Boia, Maria Souza, fazendo bainha, pra Cláudio Pires, pra minha furinha, minha esposa Nada, pra você, pros ouvintes. Quero ver a mãe também, chororó. Alô.
0: Alô, beleza. Abração pra você, minha querida. Obrigado pelo carinho da audiência. Vamos para o intervalo e a gente volta já já com muito mais pra finalizar o nosso programa.

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4: Legal, de volta, 7h35 da manhã.

coisa boa, de volta, gente. De volta com o nosso programa, que é às 8 da manhã. 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

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Então passe lá então. São 7 da manhã, mais 37 minutos, 7h37. A gente vai seguindo e eu vou trazer mais moda bonita. Né? Essa moda bonita, quem gosta dela é o meu amigo Noaldo, lá de Ibiaporã. Né? Depois eu vou tocar também a música de Chitãozinho Chororó. Alô, aqui para a nossa amiga... Cadê ela? Cineide que pediu, né? Da Insula Miranda, no asfalto da cama.

Aí pra você, Chitãozinho e Chororó cantando a música Alô no nosso programa. Vamos fazer um breve intervalo comercial e a gente volta já tocando mais de modão pra você aqui no Amanhecer na Chapada Diamantina. Volto já.

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4: Legal, gente, de volta. Faltando só 4 minutos para as 8.

Já chegando já ao final do nosso programa, né, gente? Eita coisa! O nosso programa tá ficando curto, hein, amigo? 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Tá bom, gente? Tá legal, então. Já vamos chegando no final. Vou tocar a última canção de hoje, né, com o João Mineiro Marciano, para finalizar o nosso programa. Agradecendo a você pelo carinho, pela audiência. A você que ficou com a gente desde as 6 da manhã, ouvindo o nosso programa. Aí em toda a região, toda a Chapada Diamantina. Amanhã, se Deus quiser, estaremos de volta às 6 da manhã com mais um programa, mais um amanhecer na Chapada Diamantina. Tchau, gente. Fique com Deus e até amanhã, se Deus quiser.

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0: 8h24.
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Bom dia, Utinga. Bom dia, Utinga. Bom dia. Meu bom dia para você aqui do centro da cidade de Utinga, para os comerciantes, comerciário aqui do centro da cidade de Utinga. O meu bom dia vai para o pessoal das oficinas mecânicas. Começou agora o programa Uma Luz em Sua Vida, com este espírita, com este babalorixá que vos fala, professor Souza. Somos uma equipe de pai de santo, mãe de santo, videntes, espíritas e médium. Somos 11 pessoas, 4 videntes ali de Juazeiro e 7 videntes lá do Codó, Maranhão. O nosso trabalho é diferente. Escuta este programa para que você possa se manter bem informado a respeito da espiritualidade. Este programa é de suma importância para você que está pelo outro lado do rádio. O programa começou agora às 8h30 e vamos ficar aqui até às 9, aqui na Cultura AM, a 820, aqui desta querida, desta maravilhosa cidade de Utinga. Meu amigo, tudo que você vai fazer só dá errado. Você é dessas pessoas que dá um passo para frente e 10 passos você dá para trás. Tem gente que chama de urucubaca, mas não é uma urucubaca dessa forma. É uma maldição, é alguém trabalhando para ver você na desgraça, alguém desejando ver você na sarjeta. Mas a gente pode até incluir, a gente pode chamar de urucubaca miserável, que apregou, trancou teus caminhos de felicidade. Mas eu acredito mais que deram 7 nó, porque antes as coisas pra você não era assim. De um tempo desse pra cá você não arranja mais nada, tá tudo fechado, os caminhos tá tudo trancado. Você, antigamente, as pessoas vinham atrás de você para negócio, mas hoje você olha de um lado, olha do outro, não aparece ninguém. Antes, para você,

0: você tinha sorte no amor, a mulher corria em cima de você, hoje corre com medo de você. Você vem notando que tudo que vai fazer só dá errado. Você é dessas pessoas que dá um passo para frente e dá espaço, você dá para trás. Se você compra, não consegue pagar. Se você vende, o povo bota uma pedra em cima. Eita, urucubaca, vamos chamar de urucubaca. É uma maldição, meu amigo. Isso aí é uma maldição. Só sai com um trabalho de limpeza na sua áurea espiritual. E tem hora que a gente olha assim para o infinito e diz: Senhor, o que é isso? Senhor, o que é que eu estou pagando? Hein? O que é que eu estou pagando, Senhor? Eu não fiz nada. Meu amigo, de tudo Deus deixou. De tudo. De tudo existe e de tudo há. Você está aí com os seus caminhos de felicidade fechados, provavelmente. E só através de uma limpeza na sua aura espiritual é que você vai ser libertado dessas maldições, dessas pragas do olho grande e da inveja. Pega agora o telefone e entre em contato com o nosso grupo, Grupo Espírita. 11 pai de santo, mãe de santo, videntes, espíritas e médium. 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Meu amigo, escute o que é que eu vou lhe dizer. Essa maldição que botaram em cima de você, ela não sai fácil, não. Ela não sai com reza, não. Ela não sai, não é com reza, não. Ela vai sair, é com a limpeza na sua áurea espiritual. Tem muita gente lhe desejando mal. Pega o telefone e ligue para a nossa equipe de Pai de Santo. 749 de longa distância, 9138-5729. Nós temos o nosso consultório lá em Juazeiro. Fica na Travessa da Maravilha, número 18, primeiro andar, por trás do estádio de futebol, lá de Juazeiro, Bahia. É ali por trás do estádio municipal de futebol, é o nosso consultório na Travessa da Maravilha, de frente com o posto Oliveira. É o nosso consultório lá em Juazeiro. Nós temos outro consultório também no estado do Maranhão. Nós temos mais dois consultórios no estado do Maranhão, lá em Barra do Corda e também no Codó. Então, meu amigo, escute, somos 11 pessoas. Mestre Lucas de Oxóssi, eu, professor Souza, a Madame Lúcia de Mãe Tutu, tem o mestre Andrelino do Codó Maranhão, tem o mestre Antônio Rodrigues do Codó Maranhão. Agora, tem uma coisa que eu vou lhe dizer, eu digo todo dia aqui. O programa começou agora, 8h30, vá até 9. 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Por quê? Porque a gente faz. Tem meia dúzia de macumbeiro que roda por aí que não sabe de bulufa nenhuma, mas a gente são diferente. O nosso trabalho, ele tem veracidade, ele tem garantia. Se nós não fizer, a gente devolve teu dinheiro. 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Tá separado? Pois experimenta agora. Experimente, entre em contato com a gente. Eu vou fazer a chamada de vídeo para você me ver. Anote. 749 de longa distância. 9138-5729. Aí é o número da nossa linha WhatsApp. Para você nos adicionar agora de manhã. Anote. Se é que você está precisando. Cabeçudo. Cabeçudo. É, mas tem razão. Você tem razão. Procurou uma mãe de santo, ela não fez nada pra você. Procurou um pai de santo, ele não fez nada pra você. Mas não é porque ele não sabe, não. É porque ele se desleixa, se descuida. Quando a pessoa vira as costas, ele não faz nada. Ligue pra nós, você me vê agora na chamada de vídeo. 749 de longa distância, 9138-5729. Aí é o número da nossa... É da nossa linha WhatsApp, rapaz. É da nossa linha WhatsApp. O meu bom dia. Deixa eu mandar o meu bom dia aqui para o pessoal aqui da cultura. O meu bom dia para o jornalista. O meu bom dia para as secretárias domésticas. Ou seja, as secretárias aqui da rádio. E para as secretárias domésticas também, que está nos ouvindo na casa delas. Está aí passando pano na casa, limpando a vidraça e ouvindo o nosso programa. Aqui da rádio. É para os jornalistas, as recepcionistas também. Cadê ela? Cadê a recepcionista aqui da cultura? Meu bom dia. Cadê o locutor? O jornalista? Cadê o nosso diretor? Meu bom dia para todos aqui da Rádio Cultura. E o meu bom dia para você que está no meio da rua aí, na sua banca. Banca de confecção. Na loja de material de construção, borracharia. Meu bom dia pra você, que Deus abençoe e te livre da urucubaca. É, te livre da maldição, da praga, do olho grande e da inveja. Porque, meu amigo, você vai pro fundo do poço. Agora nós vamos trazer aqui, agora de manhã, viu, meu diretor? Meu bom dia pro senhor, diretor aqui da cultura. Nós vamos trazer aqui essa história. Você sabe que o que está preocupando hoje as autoridades do nosso país chama-se feminicídio. É o que está preocupando. Eu ando muito, eu vou para todo canto. Rio de Janeiro, São Paulo, Brasília, Mato Grosso. Esse programa tem 8 estados da Federação Brasileira. Tem no Tocantins, tem no Ceará, tem na Paraíba, tem em várias emissoras de rádio. Eu ando muito, a gente manda muito. A gente manda uma equipe para um lado, manda 2 pais de santo para outro. Manda mais 2 pais de santo para atender em outro lugar. É no Tocantins, é no Pará, é no Maranhão. Então eu ando muito. E os casos de feminicídio não param. Mata ela! Mata ela! Porque é um, tipo um zumbi. Não tem um zumbi na cabeça da pessoa? Quando separa. Fim de relacionamento. Eu vou explicar isso aqui nos próximos programas. Vou só dar uma palhinha. E aí, a pessoa tá desprevenido, porque o ser humano, é, tem até um ditado que diz assim, que o brasileiro é o ser humano, só fecha a porta quando é roubado. Então ele só se cuida quando a coisa, isso é em tudo. Eu tiro até por mim, eu só vou fazer um exame com o médico, um exame de próstata, quando eu tô sem urinar de noite, aí eu corro, vou lá, mas enquanto eu tô urinando eu não vou. Isso é nós, isso é o ser humano que é assim. Mas não devia ser assim. Não deve, a gente não deve ser assim. Mata ela, que ela te traiu. Ora, e o que é que tem se a mulher não quer mais você? Ela tem o direito de ir e vir, o direito dela. Ela tem o direito de namorar com quem ela quiser. Se ela separou de você, você que tá aí pensando besteira. Que absurdo! Tira essas besteiras da cabeça! Pega o telefone e liga pra nós! Mata ela, que ela não te quer mais não! Mata ela! Lá na Paraíba, lá em Sumé, na cidade de Sumé, na Paraíba, lá no São João, agora o cara matou a namorada de faca! Eu tava lá! Eu não tava na festa, eu tava atendendo em Sumé, na Paraíba! Eu tava atendendo em Sumé, na Paraíba, agora no São João, quando o cabo matou a namorada de faca. A namorada tinha terminado, ele pediu ao rapaz que tava cantando, estava na festa, pediu, subiu no palanque pra fazer uma declaração à namorada, que tinham terminado. E ele fez a declaração, amor, eu te amo, eu não vivo sem você. E ela lá também na festa, ouvindo, e já tava com outro homem. Eita! E aí, quando terminou a festa, ela foi embora, o cara não foi levar ela, o cara que tava com ela. Ele pegou ela na estrada e esfaqueou. Saiu aí nos jornais. Mas não é esse aí o caminhão, que absurdo! Não é esse aí o caminhão! Os casos de feminicídio tá aí! Os casos de feminicídio! Pega o telefone e entre em contato com a gente para nós poder te orientar, trazer essa pessoa de volta para você. Amém, amém, Jesus, amém. Mata ela! Vamos ouvir aqui essa história aqui do Júnior e da Thalita. Escute, que hora é? Já são 8 horas e 45 minutos. 8h45. Você tá ouvindo o programa Uma Luz em Sua Vida, aqui na Cultura. Vamos ouvir agora essa história do Júnior e da Thalita. Fim de relacionamento. E o Júnior diz assim. O Júnior diz, escuta o que ele vai dizer assim. Ele vai dizer, eu tô endemoniado. Você vai errar o pé. Quer dizer, errar o pé é o quê? Eu não sei o que é. O senhor sabe? O senhor que tá pelo outro lado do raio, da senhora sabe. Você sabe o que é errar o pé. Escuta o que o Júnior diz. Fim de relacionamento. A Thalita não gosta mais do Júnior. A Thalita tem 3 filhos com o Júnior. O Júnior vai até as últimas consequências pra ter a Thalita de volta, pra ter sua família de volta. Mas a Thalita não quer mais viver com o Júnior, porque a gente perde o amor. A gente perde o amor também, tem isso. As ingratidão, as humilhação na vivência. Vamos ouvir essa história aqui do Júnior e da Thalita. Escute, escute. Fim de relacionamento. Essa história aqui do Júnior e da Thalita. Fim de relacionamento. Vamos ouvir.
1: O choro de uma mulher, de uma mãe, que já não sabe mais a quem recorrer para se livrar de um pesadelo.
2: Às vezes, assim, eu sei que eu não tenho feito nada, não tenho dado motivo, mas às vezes eu fico me procurando, às vezes me culpo, né? Não me culpo, às vezes, mas o que eu fiz? Se eu não tivesse feito isso, né? Às vezes, como algumas vezes eu já tentei apaziguar, a engolir, né? As ameaças, as ofensas, né? Que ele faz. Fui até a casa dele, eu, né? Tentar manter uma amizade, né? E não resolve.
1: Brigas, ofensas, ameaças.
3: Não adianta fazer gracinha que você vai errar o pé, você vai arrumar um capeta comigo no inferno, que eu tô endemoniado mesmo com você, entendeu? E é isso.
2: Por favor. Eu não durmo, eu fico a noite inteira tentando barulho de carro, moto, às vezes a cachorra late. Eu já fico achando que é ele que tá vindo. Eu não saio na rua, né? Então eu fico medo.
1: Tudo isso tem feito parte da vida de Thalita. Há 3 anos ela vive trancada em casa, com medo.
2: Para trabalhar, aquele pavor, aquele medo. Minha mãe que leva a mais velha para a escola. Enquanto não dá a hora que eu chego em casa, eu não fico tranquila, eu fico sempre achando que, olha, vão ligar no meu telefone, que ele tá aqui, que ele, né, machucou alguém, levou as meninas, né? Então eu não tenho tido sossego.
1: E o culpado disso é o ex-marido, Júnior Donizete da Silva, de 30 anos, um homem obcecado pela ex. Disposto a ir até as últimas consequências para ter Thalita de volta. Nem que para isso ele tenha que fazer da vida dela um inferno.
3: Vai fazer gracinha, vai problema mesmo. Eu vou te dar problema. Entendeu? Eu vou te dar problema. Quem contava comigo para alguma coisa já vai preparando.
1: Você ama o Júnior?
2: Não. Agora eu não amo mais. Não mais. Eu não sei, às vezes tem vezes que é mistura de ódio, dó, mas amor eu não tenho mais.
1: Os áudios mostrados foram enviados por Júnior para Thalita recentemente. Em cada gravação, um xingamento ou uma ofensa diferente.
4: Então aproveita bem, porque isso acaba. Aproveita a felicidade, que ela dura pouco.
1: Qual delas foi a mais pesada, que você ficou com mais medo?
2: Essa última agora que ele mandou, falando que ele ia pra cima da minha família, que ele não ia, que eu pedi pra ele me dar paz, né? Pra viver, tentar viver numa boa. E ele falou assim que não, que ele morre. Até tem uma das mensagens, ele fala que ele vai me morder, que ele se morde, que ele se mata e que ele me mata.
3: Vai, eu morro você inteiro, eu morro sua família, mas se Deus se mata, não vai, vou preso, vou com um raio que mata, mas não vai, Thalita, não vai.
1: As filhas, uma de 2 e outra de 5 anos, inclusive, se tornaram mais um motivo para Júnior infernizar ainda mais a vida de Thalita. Segundo ela, o ex-marido muitas vezes busca as crianças para passar o final de semana e depois se nega a devolver. Nesta gravação telefônica, Thalita exige que Júnior devolva as filhas.
2: Eu quero elas. Eu tô ligando pra polícia. Escuta, eu tô ligando pra polícia. Eu tô levando o conselho tutelar. Eu tô chamando o conselho tutelar. Eu vou buscar elas aí. Ou você deixa elas sair, por aí. A polícia tá chegando aí. Você escolhe. Ou você me entrega elas por bem. A gente resolve, irmão. Você deixa as meninas vir embora, deixa a Cida trazer, porque senão eu vou com o conselho tutelar e com a polícia. Tá bom, mas eu quero as minhas filhas.
5: A maior não, às vezes ela chora, ela fala, às vezes ela não quer ir lá na casa dele. Quando é dia de ir, ela fala que não quer ir. Muitas vezes ela apresenta um comportamento mais, assim, agressivo também. Você se nota que ela sente, né?
0: Tá aí, você ouviu quando o Júnior disse assim, eu tô endemoniado mesmo e você vai errar o pé. Agora, quantas mulheres são mortas no Brasil? Você sabe, eu sei, porque eu vejo, pega as estatísticas. São 13 mulheres assassinadas por dia no Brasil. 13, não é 3. É 13 mulheres assassinadas por dia. Lá em Belo Jardim, no Pernambuco, o camarada pegou a mulher, chamou a mulher para voltar, para reatar. Levou a mulher, isso foi no interior do Pernambuco, lá em Belo Jardim. Levou a mulher, matou, pegou a mulher, o corpo da mulher, botou dentro dos pneus, esses pneus de carro, e tocou fogo. E foi para casa. Foi para casa. A família procurando. Foi na casa dele, não sei de mulher não, não sei de onde ela foi não. E o pessoal sentiu uma catinga de fogo subindo lá perto da casa dele, foram olhar, era lá o corpo da mulher. Meu amigo, é o fim do relacionamento, agora tem como você reatar, tem como você trazer tua família de volta, é tu se apegar com Deus, não deixar que a voz da desgraça, mata ela! Nós vamos para um pequeno intervalo, eu volto já já.
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0: Nós já estamos de volta, o programa está já terminando. Eu agradeço a você que está na escuta aqui da Cultura. Você está na sintonia da Cultura, está ouvindo o programa dos verdadeiros pais de santo. Vamos trazer aqui agora, porque a gente faz de verdade. Somos 11 pessoas, cada um na sua graduação, cada espírita, cada babalorixá, cada médium vidente na sua graduação. Vamos ouvir as pessoas testemunhando o nosso trabalho? Vamos trazer aqui o nosso quadro, Você Testemunha.
7: Eu sou o Messias Ribeiro, eu estou aqui no programa Uma Luz em Sua Vida, para declarar que o professor Souza tem os trabalhos corretos. Deus primeiramente, segundo o professor Souza. Dois trabalhos que eu tinha, que ele fez para mim, muito complicados os problemas. Ele disse que dentro de 8 dias resolveria o problema, e antes de 8 dias foi resolvido, graças a Deus. Então estou aqui para declarar para você que o professor Souza é um homem sério, honesto. Os trabalhos deles são bem feitos. Se ele lhe afirmar que tem problema que resolve, o problema é resolvido. Porque o meu foi resolvido. Deus primeiramente e segundo ele. Professor Souza, a cura pela fé. Obrigado.
8: Eu moro em Bonito, estou tentando me libertar e vou conseguir, em nome de Jesus Cristo. Agora que vocês tenham fé e creiam e não... deixem o inimigo lhe atacar.
0: Tá aí as pessoas, porque a gente faz de verdade. Se nós não fizer, a gente devolve teu dinheiro. Eu venho levantando a crença das pessoas, não só aqui na Bahia, mas no estado do Pernambuco, no estado da Paraíba, no estado do Ceará, no estado do Maranhão, no estado do Tocantins, no estado do Pará. Agora estamos em Minas Gerais. Levantando a crença das pessoas. Porque não é brincadeira. Muitos pais de santo por aí, em virtude de estar farto com muitos trabalhos, esquece de fazer o seu. Pode ter sido isso. O nosso trabalho, se nós não fizer, a gente devolve teu dinheiro.
9: Por que que eu tô dizendo isso? Porque a gente vai trabalhar pra você. A gente vai fazer seu trabalho de verdade.
0: Amém, dê amém pra Jesus. E vamos ouvir aqui as pessoas nos adicionando na nossa linha, o WhatsApp.
10: Bom dia. Eu tava esperando meu irmão chegar para que ele me ajudasse, eu falar para ele e ele me ajudar. Mas ele tinha me prometido antes um dinheiro, né? Mas como agora ele se casou e foi e tá para São Paulo e vai construir, ele disse que não pode. Por agora ele não pode. Como é que diz? Me dá essa oferta que ele me falou que ia me dar, porque ele tá construindo, porque ele casar agora, a esposa dele tá pagando a neném, viu? Então, por agora eu não posso, viu? Muito obrigada, Deus lhe dê um bom dia, viu? E qualquer coisa ele apareça. Essa semana mesmo já foi duas pessoas, foi um senhor e uma senhora aí na sua casa, ou foi ou vai, que eu passei o número para ela, acho que ela não precisou nem usar, que ela disse que sabia mais ou menos aonde era, que uma amiga dela disse que já tinha ido e tal, então por a minha informação aí encaixava, né? Aí ela falou que disse que ia falar com o senhor ou ia aí onde o senhor fica. A outra amiga falou para ela que o senhor ficava em tal canto, não sei se era Paz da Roça, não sei que dia era, mas ou aonde era que o senhor ficava, assim, permanente, né? E aí ela disse que já sabia, e aí confirmou comigo e foi. Eu dei, passei de seu número, seu zap, todos para ela. Para ela e para outro rapaz. Mas eu agora não posso, viu? Obrigado, fique com Deus.
11: Eu tô com a irmã minha que tá com o mesmo problema que eu. Aí ela quer ir comigo. O senhor atende ela. Eu vou perguntar ao senhor, ela trabalha num serviço e ela tá doida para sair, porque ela não sente bem nesse trabalho. O senhor trabalha nessa área assim com o patrão, tipo assim, o patrão botar ela para fora? Ou o senhor não trabalha nessa área assim, para ele botar ela para fora?
12: Bom dia, tudo bem? Como é que vai? Eu gostaria de entrar em contato com o senhor, puder me atender, me atenda aí, me esclareça aí com as coisas, por favor, viu?
0: Tá aí as pessoas nos adicionando na nossa linha WhatsApp, agora vamos terminar o programa. 9 horas! Eu agradeço a você, agradeço mesmo, viu? Pela sua sincera sintonia, a sua audiência, que Deus abençoe. O programa é de segunda a sexta-feira, nos acompanha aqui a partir das 8h30 até as 9h, nós estamos aqui todos os dias. Vamos encerrar o programa rezando. Coloque um copo com água, uma jarra com água, senta rachadura nos pés por 15 minutos aí com a bacia, pega uma bacia, pronto, completa com água para cobrir o peito do pé. É a tua fé, irmão, tu vai ficar bom dessas rachaduras do teu pé. Essa água já está ungida. Reze comigo esta prece.
6: Chegou o momento da cura. Chegou o momento do milagre na sua vida. Chegou o momento da sua libertação espiritual. Coloque um copo com água ao lado do seu rádio. E por que não dizer uma jarra com água? Um frasquinho com água. Esta água passará a ser benzida e ungida em nome de Jesus Cristo. Acompanhe esta prece com o maior babalorixá, espírita e Presidente do Brasil, professor Souza.
13: Pai nosso que estais nos céus, na luz tu sois infinito, Pai de todos os aflitos deste mundo de escassez. Santificado Senhor, seja o teu nome sublime, que em todo o universo exprime concórdia, ternura e amor. Venha aos nossos corações o teu reino de bondade, de paz e de claridade na estrada da redenção. Cumpra-se com o teu mandamento, que não vacila nem erra, nos céus como em toda a terra, de luta e de sofrimento. Evita-nos todo o mal, dai-nos o pão do caminho, feito de luz no carinho do pão espiritual. Perdoa-nos, Senhor, os débitos tenebrosos de passados escabrosos, de iniquidade e de dor. Auxilia-nos também nos sentimentos cristãos a amar os nossos irmãos que vivem longe do bem. Com a proteção de Jesus, livra nossa alma do erro sobre o mundo do desterro, distante da tua luz. Que a tua ideal igreja seja o altar da caridade, onde se faça a tua vontade, Senhor. Amém, Senhor.
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0: Padre Gustavo Lima, meu amigo, tudo bem?
1: Obrigado, amado.
0: Que honra ter você aqui.
1: Que alegria estar com você, querido.
0: 50 anos de carreira,
1: 50 anos hoje de carreira.
0: Você aqui, viu, obrigado, viu?
1: Não é pra qualquer um, não. Uma salva de palmas, Amado Batista, o nome dele. Deus te abençoe.
0: Meu amigo Gustavo Lima, obrigado.
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1: É o nosso encontro com Nossa Senhora. Maria é nossa intercessora. Ela nunca quis ser maior do que Jesus Cristo. Ela é a mãe que intercede por cada um de nós. E nesse momento, feche os seus olhos, coloque a mão no coração e peça a Nossa Senhora a graça da paz. Primeiro, a paz interior é algo fundamental na vida das pessoas. Cultivar a paz é importantíssima. Então agora, reze comigo. Em Caná da Galileia, naquele casamento, acabou o vinho. E Maria, preocupada, chamou Jesus Cristo e ele fez o primeiro milagre através de Nossa Senhora. Ele transformou água em vinho. E o melhor vinho da noite foi quando Cristo transformou a água em vinho. E o vinho que nós queremos hoje é o vinho da união, do amor, da paz entre as pessoas. Queremos o vinho do emprego, o vinho da esperança, uma sociedade mais justa. Queremos políticos mais preocupados com o povo, não com o seu umbigo, né? E preocupado com os familiares, e esquece do povo que elegeu, que colocou ele lá. Seja para deputado, senador, prefeito, governador. Queremos pedir a Nossa Senhora que dê governantes que olhe mais para o povo e não para os interesses pessoais. Maria passa na frente, vai abrindo estradas e caminhos, abrindo portas e portões, abrindo casas e corações. A mãe da frente, os cílios estão protegidos e segue seus passos. Ela leva todos os seus cílios sobre a sua proteção. Maria passa na frente e resolve tudo aquilo que somos incapazes de resolver. Mãe, cuida de tudo que não está ao nosso alcance. Tu tens poderes para isso. Vai, mãe, vai acalmando, serenando e amansando os corações. Termina com ódio, os rancores, as mágoas e maldições. Termina com dificuldades, tristezas e tentações. Vai tirando o teu filho das perdições. Termina com tudo aquilo, Nossa Senhora, que faz mal às pessoas que me ouvem agora. Maria, tu és mãe e também porteira. Passa na frente, mãe, e cuida de todos os detalhes. Cuida, ajuda e protege a todos os teus filhos. Maria, eu te peço, passa na frente. Vai conduzindo, ajudando e curando os cílios que necessitam de ti. Ninguém foi decepcionado, mãe, depois de ter invocado a tua proteção. Só a Senhora, com o poder do teu filho Jesus, pode resolver as coisas difíceis e impossíveis. Que a Santíssima Trindade, o Pai, o Filho e o Espírito Santo nos proteja sempre. Amém. Eu volto amanhã, viu? Deus proteja você de tudo que é mal. Viva Santo Antônio! Viva São Pedro, viva São José, viva São João, viva Santa Dulce. Tchau, meu povo, até amanhã.
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0: Muito bom dia, 11 horas 38 minutos da manhã, 11h38. Obrigado pela audiência, onde você estiver. A partir de agora, Jornal A Voz do Povo, eu e você, juntos, até 1h30 da tarde, viu, gente? 1h30 da tarde, jornal que tem oferecimento da Diamantina Eletromóveis, do Bioamargo Original Laranja, da Ouro Verde, da Pomada Neymax, do Mazieiro, Farmácia Vida, Café Utinga, Rachex, Lac Saúde Laboratório e também da Tropical Motos. Daqui a pouco, meio-dia, horário eleitoral gratuito, hein? Hoje é uma terça-feira, hein, de muito calor aqui na cidade de Utinga. No momento, já passamos aqui dos 29 graus centígrados. É a previsão de muito calor agora à tarde também. Hoje uma terça-feira, 15 de setembro de 2026. Hoje é Dia Internacional, Dia da Independência da América Central. Isso mesmo, hein? São 11 horas 39 minutos da manhã. Nossa Senhora das Dores é o santo de hoje. E Dia do Idoso Japonês. 11h39 da manhã.
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0: Já se encontra aqui nos estúdios da Rádio Cultura e vai bater um papo aqui. Meu amigo Otto Paiaiá, seja bem-vindo mais uma vez. Também a Beatriz. Eles vão falar daqui a pouco do segundo encontro de raízes dos povos Paiaiá, viu, gente? Vai ser realizado aqui na cidade, ali na cabeceira do rio, entre os dias 24 e 27 de setembro. Todo mundo convidado a participar desse evento. E eles vão explicar como é que estão os preparativos para esse evento. Primeiro foi um sucesso, né? Primeiro encontro. E o segundo vai ser melhor ainda, segundo nosso amigo Otto e nossa amiga Beatriz, tá bom? Eles vão falar com a gente a partir do meio-dia, meio-dia e 30, tá certo? 11 horas 40 minutos, os destaques chegando no seu rádio a partir de agora.
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0: STF começa a sessão que analisa investigação contra Alexandre de Moraes. Às 11 horas 40 minutos, 11h40 da manhã. Dino pede investigação sobre possível ligação de Mendonça com Master. Mercado financeiro prevê redução na inflação para 5,25%. No Rio de Janeiro, 15 candidatos tiveram candidaturas indeferidas, viu? Você vai conferir daqui a pouquinho também a agenda dos candidatos à presidência da República hoje. Estados e municípios terão 2 bilhões de reais a mais em crédito no ano 2026. Estados Unidos e Brasil voltam a negociar tarifas durante evento ligado ao G20. Às 11 horas 41 minutos da manhã.
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0: O IBGE estima a safra de 352 milhões de toneladas no ano 2026. Em Salvador, Ilê Aiê celebra mulheres negras na Semana da Mãe Preta. STF decide hoje se abre investigação formal contra Alexandre de Moraes. Às 11 horas 42 minutos da manhã, você pode participar com a gente. 759-9207-4717. Coloque seu nome, seu endereço, não esqueça. 759-9207-4717. Ó, gente, a ANAC endurece regras para conter passageiros indisciplinados, viu? Cunhado divorciado transferiu 19 milhões de reais para a Igreja da Lagoinha. Daqui a pouco você fica sabendo.
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0: Drone russo atinge estação de trem na divisa entre Polônia e Ucrânia. É o destaque internacional no seu rádio. A AGU aciona a justiça contra sites suspeitos de vender diplomas falsos. E o Bahia até que enfim, rapaz, ganhou do Remo ontem, viu? O Bahia ganhou do Remo, tava perdendo, sempre perdendo. O Bahia ganhou do Remo e hoje já se encontra no G4 do Campeonato Brasileiro.
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0: Participe com a gente, quero ouvir sua voz, hein?
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0: Aqui é tudo ao vivo até 1h30 da tarde, gente. Daqui a pouquinho, Otto Paiaia e a Beatriz vai falar com a gente aqui nos microfones da Cultura.
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0: 11 horas 44 minutos, gente, 11h44 da manhã, é tudo ao vivo, é muito calor hoje mesmo, ó. Começando já dando um giro a nível internacional.
5: Brasil e Estados Unidos voltam a discutir o comércio entre os dois países durante evento ligado ao G20, que acontece entre os dias 30 de setembro e 1º de outubro. A delegação brasileira, liderada pelo ministro do Desenvolvimento, Indústria e Comércio Exterior, Márcio Elias Rosa, vai se reunir com o representante comercial norte-americano, Jameson Greer, na cidade de Milwaukee, em Wisconsin. Márcio Elias Rosa confirmou o encontro após evento no Palácio do Planalto, mas não adiantou detalhes sobre como será a conversa. No último dia 31 de agosto, o ministro brasileiro e o representante norte-americano conversaram remotamente para retomar a negociação das tarifas. A renegociação foi acertada durante telefonema entre os presidentes Lula e Donald Trump. O encontro entre as equipes econômicas do Brasil e dos Estados Unidos acontece na reunião ministerial de comércio do G20, no fim do mês. A cúpula de líderes do G20 será em dezembro, em Miami. No mês de julho, o escritório do representante comercial dos Estados Unidos impôs uma sobretaxa de 25% sobre vários produtos brasileiros: ferro, aço, roupas, calçados, açúcar, etanol, produtos farmacêuticos, maquinário agrícola, entre outros manufaturados. O governo Donald Trump justifica a tarifa adicional, alegando que o Brasil adota práticas que prejudicam agricultores, trabalhadores e exportadores norte-americanos. Além dessa, uma outra sobretaxa adicional de 12,5% foi aplicada sobre produtos brasileiros, sob a alegação de que o Brasil não adota mecanismos eficazes para impedir a importação de mercadorias produzidas com trabalho forçado. Com informações da Agência Brasil, da Rádio Nacional em São Luís, Gabriel Corrêa.
0: Obrigado, Gabriel Corrêa, participando com a gente. 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Daqui a pouco a entrevista, um bate-papo aqui com o Otto Palhaiá e também a Beatriz. Vai falar dos microfones da cultura a partir das 12 horas e 30 minutos, hein? Todo mundo na sintonia. 12h30.
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0: Seu Silvino tá ouvindo a gente ali na barrinha, não é, seu Silvino? Um abraço, meu querido, seu Silvino.
7: Cadê, Eliseu? É, Eliseu. Deixa eu dar um alô aí pra vaga aí. Pra Preto, Sandro, Zé do Rádio lá do Bonito, Deus do Popeba, Adriano de Cabral aqui no Buriti, Seu Roque aqui na Barrinha, Maíra Souza aqui na Barrinha. É, Liseu, o sol pegou, velho, pegou com coragem, viu? Ninguém aguenta aqui de manhã, mas aquele voeiro e agora o pau quebra, é quentura, viu? E aí, Eliseu, no cavalo de hora na rádio aí, meu irmão, que o retremento aqui, rapaz, quando era 10 horas, sumia, só chegava 4, 5 horas da tarde, e a mulher cobrando, caminhando para ouvir esse tratamento. E o outro que ela foi na rua, foi que tu fala, ela foi lá, cobrou, disse que estava consertando bonitinho. Graças a Deus que hoje chegou ontem, até agora estava sem sair de doar. Mas tu falava aí na rádio aí, dá uma luz pra gente, eu sempre podia dar uma luz pra tu aí e pros meus amigos, por causa que não tinha tratamento aqui, rapaz, tava um negócio sério. Agora foi que chegou. Mas por hora tá aí, ninguém sabe que vai subir também daí. E dá uma luz também pra Sérgio lá no Barbado. Um abraço, Eliseu.
0: Um abraço, seu Silvino, pessoal da Barrinha do Buriti, ouvindo a nossa programação, hein? Muito obrigado, é Rádio Cultura jogando longe para ficar bem pertinho de você. Bom demais, hein? Muito obrigado pelo carinho, pela essa audiência maravilhosa. Leilian tá ouvindo a gente lá na região de Wagner, viu? Alô, Leilian, minha querida, boa tarde, bom dia.
8: Bom dia, Eliseu. E aí, meu amigo, tudo bem? Um bom trabalho para você, que Deus abençoe. Quero mandar aí alô para Cineide, no Buriti, para todos os ouvintes que estiver ligadinho no Jornal Voz do Povo. Eliseu, hoje aqui, meu irmão, amanheceu assim nublado, mas depois o sol esquentou. O sol tá quente, o céu tá azulzinho, sem nenhuma nuvem. Tá bastante quente. E é preocupante, viu, Eliseu, a situação do rio. É, ontem, quando eu vim da feira, eu ia lá embaixo na ponte da Grampiúna, o rio tá raso. Bastante baixa água. E meu marido, dia domingo, foi embaixo no rio aqui, no terreno aqui onde eu moro aqui. O rio é fundo. Ele disse que tá passando aquela correinha. A água tá bem baixa. Porque o povo, ninguém sabe se já tá fazendo racionamento, né? Porque se tem que fazer, tem que respeitar e fazer. Porque senão a situação complica. O pior é que quando acontece os homens vir, meu irmão, só vem nos mais fracos. A corda só rebenta pro lado mais fraco. Porque os ricos não, chega lá, tem dinheiro, né? Que esse pessoal de governo gosta de dinheiro, bota dinheiro na mão deles, eles vão-se embora. E a gente, os mais fracos, é que sai do lado que o jegue deita. Sei que o negócio é complicado, viu?
0: Um abraço, meu querido ouvinte Leilian. Situação do rio, né? A gente tem que ter uma preparação, um cuidado com esse rio Tinga. Porque as previsões, eu não estou vendo previsão de chuva, só Deus, viu? Só Deus aí para colocar a mão na frente nessa temperatura. Então tem que ter mesmo um racionamento adequado à questão do rio Tinga, né? Às 11h52, vamos a um break comercial. Vamos a um break na sequência, horário eleitoral gratuito. E logo mais, às 12h30, um bate-papo aqui legal com o pessoal dos povos indígenas, né? Nosso querido Otto Palhaiá já está por aqui, também a Beatriz. Vamos falar daqui a pouco na cultura.
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0: 11:55.

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4: 11:56.
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1: 11:58.
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1: 11:59.

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19: Meio-dia e 26.
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4: Meio-dia e 28.

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5: Muito bem, de volta aqui pela Rádio Cultura, gente, 12:30. Muito obrigado onde você estiver por esse carinho, pela essa audiência maravilhosa dos quatro cantos da Chapada Diamantina, dos quatro cantos do Brasil. Já estamos ao vivo pelo Facebook também. Você que está do outro lado, você pode ouvir, pode assistir pelo Facebook aí do Eliseu Aquino, tá bom? Vá lá no Facebook, você vai ouvir numa boa. Os nossos aplicativos, Rádios Net, também o nosso aplicativo próprio da rádio, que é o Rádio Cultura M820, o nosso site também, que é o www.radiocultura820.com.br. Quer bater um papo com a gente? 75992074717. Aqui é tudo ao vivo.
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5: Até 1:30 PM, gente. Como foi anunciado, a partir de agora vamos bater um papo. Um privilégio estar aqui com Otto Palhaiá, nosso amigo, mais uma vez. Nossa amiga Beatriz também, seja bem-vinda à nossa Rádio Cultura. E você que está do outro lado, hein, acompanhando a partir de agora a nossa entrevista. Boa tarde, Otto. Otto Palhaiá, essa figura aqui.
6: Boa tarde,
5: marcante. Meu... Boa tarde, meu querido.
6: Boa tarde ao pessoal da Rádio Cultura, aos seus ouvintes. É uma satisfação muito grande a gente vir participar com vocês aqui na Rádio Cultura.
5: Muito bem, Otto. São 12:32, está se aproximando a data, o dia marcante, aí, os dias, na verdade, né? É, são dos dias 24, 25, 26 e 27, o segundo encontro de raízes dos povos Palhaiá. Como é que estão os preparativos? O primeiro foi sucesso, e agora o segundo. Como é que estão os preparativos aí, meu querido?
6: Bem, é assim, a gente vem trabalhando muito, né, para realizar esse encontro aqui dentro de Utinga, na terra do povo Palhaiá, lá em Cabeceira do Rio. É uma luta constante, diária, né, para a gente organizar e receber a todos os convidados, né, as pessoas que querem vir participar do Raízes, o segundo encontro de Raízes do povo Palhaiá, né? Então, você levanta cedinho e tem área de camping para arrumar, tem água, tem luz, tem barraca para... Enfim, para se acomodar essas pessoas que estão chegando, que se inscreveram para participar desses quatro dias de encontro, de espiritualidade, de ervas medicinais, de abraço, de aconchego dentro da comunidade indígena do povo Palhaiá, né?
5: Muito bem. Pessoas que já estão confirmadas aí, como é que está aí a presença?
6: Muita gente confirmada, muita gente que já se inscreveu para vir participar. Nós temos das comunidades indígenas, gente do povo Pataxó, do povo Tupinambá, do povo Quiriri de Barreiras, do povo Quiriri de Ibotirama, né, que vem com...

0: a criação de, para a produção de leite de cabra, e as mulheres que desenvolvem esse produto dentro da nossa comunidade. Né? Então você tira lá no curral, traz para cá, tem uma cozinha toda higienizada, toda processada no inox, e elas desenvolvem esse produto. Né?
1: Muito bem, as pessoas, muita gente que mora aqui, às vezes não sabe, né, que vocês fabricam isso aí, lá na aldeia, vamos dizer assim, não é, isso? Não é isso, Otto?
0: Isso.
1: É, produtos ligados à alimentação. Temos aqui, já falamos aqui da cerveja, temos ervas, né? É. Temos a sucupira, temos quina, tintura, que serve para a próstata também,
0: exatamente,
1: né?
0: Exatamente.
1: Fala um pouquinho também para a gente aí, doce de mamão, né, rapaz?
0: Exatamente.
1: Doce de leite.
0: É. Então é assim, a comunidade precisa sobreviver, né? E a Chapada Diamantina, o Tinga, é uma grande farmácia a céu aberto. E nós, os povos paiá, conhecendo alguma coisa sobre a medicina natural, ancestral, a gente coleta 75 espécies de ervas medicinais dentro da chapada. Levamos para dentro, processamos esse material, limpamos, higienizamos e fazemos sachê de 30 gramas, né? E fazemos também as tinturas, fazemos as garrafadas, fazemos as pomadas e assim por diante a gente... e fazemos o tratamento com algumas pessoas que nos procuram. Então, isso dá uma base de sustentação para dentro da comunidade. Né? E lá fora, nos grandes eventos que tem lá fora, nas vaquejadas, nas feiras da agricultura familiar, né? na FEBAFES, na FENAGRO, hoje está acontecendo uma feira em Lençóis, né? Patrocinado pelo SEBRAE, e a gente participa desses eventos e levamos nossos produtos, e as pessoas passam a conhecer nosso produto e nos procuram. Né?
1: Muito bem, vai ter palestrante também, não é isso, Otto? Vai ter palestrante também, não é?
0: Vamos ter alguns palestrantes, pessoas que vão discutir sobre temas variados, ligados à saúde, né, ligado também ao rio. A gente tem uma preocupação muito grande com o rio Tinga.
1: Isso.
0: Né? O rio Tinga, para nós, é uma fala constante, uma discussão constante dentro da nossa comunidade. Né? A preocupação que a gente tem com o rio. É tanto que parece que no último dia nós vamos ter uma caminhada que sai da comunidade do povo Paiaiá, chamado Caminhada das Águas, e vai até a nascente. E lá a gente faz alguns rituais, fazemos algumas preces, algumas orações, algumas rezas, alguns benzimentos lá nas águas, porque é uma água para nós, povos indígenas, povos da Chapada, é uma água sagrada. E a gente precisa manter aquilo ali fluindo e a gente continuando utilizando ela na calha do rio Tinga até cair no Santo Antônio.
1: Muito bem, gente. Segundo encontro de raízes dos povos paiaiá. Vamos bater um papo aqui também agora. Depois o Otto finaliza com a gente, com a Beatriz. Seja bem-vinda aqui à Rádio Cultura, viu, Beatriz?
2: Obrigada, boa tarde.
1: É a primeira vez que você participa, já teve no primeiro encontro das raízes dos povos paiaiá.
2: Não consegui participar do primeiro encontro, mas eu estou ansiosa para participar do segundo. Não consegui participar do primeiro, né? Mas estou ansiosa para participar do segundo encontro. Vim aqui para a aldeia para ajudar na preparação. E a gente, assim, durante esses 4 dias de evento, vão ter rodas de conversa, né, sobre ervas medicinais, sobre espiritualidade, vai ter roda sobre o sagrado feminino, vai ter essa caminhada das águas, porque é muito importante, e a gente aqui convida, né, toda a população de Utinga e da cabeceira do rio, e enfim, da região da Chapada Diamantina, porque o rio Tinga é importante, cruza várias cidades, e a gente quer falar da proteção desse rio. A gente vai falar sobre o quanto ele é sagrado para o povo paiaiá e também para as pessoas aqui dessas cidades em volta, né?
1: Com certeza. Você tem a programação detalhada aí da programação? Você tem a programação 24, 25, 26?
2: Tem uma programação, sim. Inclusive,
1: sim.
2: Se vocês quiserem acessar a programação, tem no Instagram do Raízes Paiaiá.
1: Certo.
2: Podem colocar lá no Instagram Raízes Paiaiá. No primeiro dia a gente vai receber e vai apresentar os mestres e as pessoas que apoiam o povo paiaiá. A gente vai ter uma roda de conversa sobre alimentação e sementes, porque aqui na Chapada Diamantina, aqui na aldeia, a gente, né, tem várias espécies de alimentos e a gente precisa falar mais sobre eles. Né? Tem palma, tem o mamão, enfim. E vai falar sobre a importância do alimento e desse cuidado com a terra. Vai ter oficina de grafismo, vai ter grafismo, para quem não sabe, são aquelas pinturas, né, aqueles desenhos que são colocados no corpo com tinta de jenipapo. No segundo dia vai ter abertura.

0: Dura, vai ter toré. Todos os dias vai ter toré, que são os cantos sagrados, né, do povo paiá. Vai ter oficina de carimbos. Vai ter uma oficina que fala de retomada, que é uma oficina que é super especial também, porque vai falar dessas pessoas que estão se reconectando com essa ancestralidade indígena. Aqui, o povo paiá fala sempre, né, que na Chapada Diamantina tem várias pessoas que são descendentes do povo paiá. E essa conversa é também para uma forma de conexão, né, com essa ancestralidade. Vai ter oficina de cordel, vai ter a oficina aqui do nosso grande mestre, Otto Paiaiá, que é de medicina ancestral. Como o Otto fala também, aqui na Chapada tem mais de 75 espécies, né? Aqui é uma grande farmácia, e a gente precisa ter contato com isso, porque às vezes a cura está do nosso lado e a gente não acessa. Vai ter a roda de sagrado feminino, vai ter, todas as noites vai ter roda cultural. Então, vai ter cantoria, vai ter cinema, vai ter toré, então também a gente convida para participar, né? E na sexta-feira vai ser a finalização com a Caminhada das Águas, que vai ser super importante. E no final vai ter a roda de conversa com os mestres, porque não vão ter só os mestres paiaiá, mas vão ter mestres de outras etnias, de outros povos. Então a gente quer reunir essas pessoas para falar dessas sabências, dessas sabedorias, né, dos povos tradicionais. E é isso, assim. E durante todo o evento também vai ter uma tenda de cuidados terapêuticos. Então, às vezes a pessoa está com algum problema de saúde, com uma dor de barriga, uma dor de cabeça, ou enfim, alguma coisa que precisa tratar. E durante todo o evento a gente vai ter mestres e mestras curadoras para tratar disso, né? Então, eles vão ouvir a pessoa, vão falar e, enfim, podem ter o cuidado lá durante esses dias de evento.
1: Muito bem, muito bem. 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Estamos aqui batendo um papo com o nosso querido Otto Paiaiá no segundo encontro de Raízes dos Povos Paiaiá. A Beatriz já falou bem aqui sobre a programação. Meu amigo Otto Paiaiá, as escolas foram convidadas também, Otto?
2: Fizemos o convite, sim. Né, fizemos o convite às escolas, né, da região, todo mundo recebeu os convites, a gente espera que as pessoas venham comparecer, venham viver uma roda de toré com o povo paiaiá, né, conhecer a cultura dos nossos avós, dos nossos bisavós, dos nossos decavós, né, que a gente muitas vezes acha que isso ficou no passado, né? Mas o sangue desses nossos antigos avós continua correndo dentro de nós, porque se não fosse eles, a gente não estava aqui. Então, a cultura de um povo, ela nunca fica no passado, né? A gente encontra o pessoal, os judeus e outros povos, aí eles batem no peito assim: eu sou descendente de Abraão. Isso tem 2.000 anos de história, né? E nós só temos 500 anos e a gente fica esquecendo dos nossos antepassados, dos nossos avós, bisavós, tataravós. Com 500 anos, a gente acha que não é mais nada, né? Mas nós continuamos afirmando, somos descendentes de povos paiaiá e queremos continuar contando a história dos povos paiaiá na calha do Rio Tinga. Né? A nossa grande preocupação é isso, de continuar afirmando quem nós somos. Mesmo um grupo pequenininho, a gente continua dizendo. Ora, se o Tinga é paiaiá, né? Por que que eu já... Não, não sou, isso ficou no passado. Não, não está no passado, continua no presente. E para isso que nós fazemos os raízes. Aí, né? Nos raízes a gente se encontra. Porque aí fora a gente encontra uma população doente, né? Numa situação calamitosa. Eu fui convidado o ano passado para participar como professor substituto na Universidade de Campinas, na Unicamp, e estive por lá durante 4 meses. Nossa Senhora, ficou um negócio assim incrível, porque a quantidade de pessoas doentes dentro de uma universidade é um negócio absurdo. Né? E a gente levou ervas, levamos remédio, e depois as pessoas acabam voltando e dando um retorno para mim. Pô, eu tomei uma erva que veio lá da Chapada Diamantina, eu sofro de rinite ou sinusite há não sei quantos anos, o camarada me deu uma erva lá, eu tomei e melhorei. Né? Então muitas vezes você ajuda essa pessoa com um abraço, com a indicação, com um cuidado, né? E a gente vem vivendo perto de uma população altamente doentia, porque muitas vezes até um ambiente, Liseu, que a gente trabalha, que a gente vive, adoece, né? O sistema ali faz você adoecer. Então a gente precisa se reconectar com a natureza, porque as pessoas aí fora acham que natureza é os rios, a mata, a floresta, a serra. Não, nós também somos, né? Nós também somos a natureza. Então esses encontros é para isso, para a gente poder confraternizar, encontrar os amigos, abraçar, beber um cauim, beber uma jurema, né? Tomar um rapé, tomar um banho de erva, tomar um banho de rio, a gente se reconecta, né? Eu já vi pessoas que chegam doentes aqui e você dá um chá para ele, descansa ele um pouco, dá um banho no rio, na barragem nele, leva ele para a Mariazinha, ele toma um banho lá, daqui a pouco ele volta, né? Você toma um banho na Mariazinha, a quantidade, a gente não percebe isso, mas a quantidade de minerais que tem dentro daquela água faz você se reconectar com a natureza, né? A gente anda pisando direto e reto no chão, sempre com uma sandália, mas você não pisa mais no chão de direito e de fato. Você não se alimenta mais, você come uma comida, mas não se alimenta. E aí daqui a pouco o seu corpo cobra um preço, né? Então é esse mais outros esclarecimentos que a gente discute dentro do Raízes. Então tá aí o convite para você, para todos os teus ouvintes, para o Tinga, para a Chapada Diamantina, comparecer no Raízes do Povo Paiaiá.
1: Muito bem, Otto, são 12 horas 45 minutos, o segundo encontro vai acontecer nos dias 24, 25, 26 e 27. Está tendo apoio, porque fazer evento não é fácil, não pode isso aí. O pessoal está apoiando aí, quem é que está... Pode ficar à vontade, pode falar.
2: Olha, a gente está recebendo alguns apoios, tá entendendo? Esse ano nós participamos de um edital e acabamos não sendo contemplado com o edital. E aí a gente pensou, pô, não tem recurso, né, com o edital do governo, mas nós vamos fazer o edital, nós vamos fazer o Raízes com as energias que a gente tem, que o povo tem, né? E de repente você vê, um colabora daqui, outro colabora daqui, a prefeitura disse, eu posso dar uma barraca, eu posso arrumar um ônibus, um colégio disse, eu posso dar um apoio, a universidade eu posso dar um apoio. Então a gente está ainda com a forca, né, uma corda no pescoço, mas a gente vai realizar o Raízes.
1: Esses produtos serão comercializados lá para ajudar, né? Tem que ter para ajudar, né?
2: Esses produtos que as mulheres desenvolvem dentro da comunidade são produtos importantes, né? E tem lá para ser comercializado, sim. Nós temos as ervas, nós temos as tinturas, nós temos as garrafadas, nós temos os doces, compota, geleia, queijo, tudo feito lá dentro da comunidade. Então muita gente passa ali na frente, Eliseu, e olha assim, aquele deserto, algumas árvores secas, esturricadas, né? Mas lá dentro a gente processa alguns produtos que quem muitas vezes consome é a pessoa que tem bala na agulha ou que tem necessidade, né? A gente leva esses produtos daqui, 40, 50, 60 caixas de produto, e quem consome é a elite lá em Salvador que consome. Mas a gente gostaria que o povo de Utinga também consumisse, né? A gente está atrás de uma legalidade para os nossos produtos, para a gente poder comercializar isso nas lojinhas, né? A gente vê alguns lojistas aqui, pô, eu poderia colocar esse produto aqui, mas eu ainda não tenho a legalidade, porque eu preciso de uma fiscalização da prefeitura, e essa legalização está para ser votada na Câmara de Vereadores. A gente espera que isso aconteça o mais rápido possível, para a gente ter a legalidade e poder comercializar, porque isso também traz recurso para a comunidade da gente.
1: Muito bem, gente, todo mundo convidado, são 12h47. Agradecer a presença aqui da Beatriz. Quer mandar uma mensagem? Fique à vontade, Beatriz.
0: Sim, queria mandar mensagem. A Prefeitura de Utinga liberou um ônibus todos os dias para fazer esse transporte daqui de Utinga para a aldeia, lá em Cabeceira do Rio. Então, se você quer participar, saiba que na rodoviária vai ter um ônibus disponível. E se quiserem mais informações, por favor, também entrem no Instagram e acessem lá a página do Raízes Paiaiá. Lá você vai ter todas as informações que você precisar, vocês podem mandar mensagem e a gente entra em contato, tira as dúvidas, e é isso. Muito obrigada.
1: Muito obrigado você pela presença mais uma vez aqui, gente. 12h40, gostei aí da ideia do pessoal da prefeitura também. Esse ônibus será disponível aí, está de graça, né? Todos os dias do evento.
0: Isso, de graça.
1: Ali na rodoviária, né? Sim. Maravilha. Otto, fica à vontade, sua mensagem, Otto.
2: Bem, a gente queria afirmar novamente o convite a todos e todos, né, de todas as bandeiras políticas, de um lado e de outro, né, a gente está convidando todo mundo a participar, a porteira lá do território está aberta, os braços estão abertos, a mente está aberta, então a gente está lá para se confraternizar, né, para a gente se curar. Então o convite está aberto a todo mundo de Utinga, a participar desse evento que está sendo realizado aqui dentro da cidade. Então, gente, apareçam.
1: Muito obrigado, viu? Muito obrigado pela presença. Otto Paiaiá, também a Beatriz, no segundo encontro das raízes dos povos em Paiaiá, gente, que vai acontecer entre os dias 24, 25, 26 e 27, ali pertinho na comunidade da Cabeceira do Rio. Não tem erro, né?
2: Entendi.
1: Um abraço, que Deus abençoe vocês, sucesso.
2: Muito obrigado.
1: 12h49 aqui, a Rádio Cultura, apoiando-se, dando apoio às comunidades aqui, quer participar de uma entrevista, um bate-papo. É só falar com a gente aqui, participando numa boa, viu? 12h49, deixa o povo falar, quem está na linha. Tem alguém na linha já para falar com a gente?
3: Boa tarde, Eliseu, Matilde da Baixona 1. Aqui a Baixona está muito quente, é muito sol, não tem uma nuvem no céu. Eu estou na escuta do Jornal da Cultura M de Utinga, Voz do Povo. Dá uma boa tarde para Valtemir, para Cineide, para Caio do Pires, para Elisângela, Dona Anitta na esquerda, para Lúcia, para Dil. E para todo mundo que estiver na escute, uma boa tarde, Eliseu, para você, um bom trabalho. Tchau, tchau.
1: Obrigado, querida. Matilde Baixona ouvindo a gente. Quem está na linha agora é o Reinaldo.
4: Oi, Eliseu, boa tarde. Eu quero falar com você o seguinte. A respeito, para me botar um anúncio aí na rádio, eu preciso um contato que eu vou mandar para a pessoa aqui.
1: Pronto, eu te ligo, Reinaldo. Reinaldo, daqui a pouco eu te ligo aí, Reinaldo. Zene, tá falando de onde, ô Zene?
5: Boa tarde, grande Eliseu Aquino, do Voz do Povo, e aí? Com alegria também da cidade de Salvador. Manda um alô aí pra minha sobrinha Manuzinha das Barras, minha mãe da Uvinha. Pra galera em geral. E o Tinga pra minha avó, meu primo Samuel. Meu tio Bruno, de Bruno Viagens. Minha tia Fininha. Vida que segue.
1: Ok, Zene, tá ouvindo a gente lá na capital, né? Tá bom demais aí. Aí depois vai tomar um banho de praia pra relaxar, né? Maravilha, né? 12h51, quem tá na linha agora?
6: É, o Fred Maia, boa tarde pra todos vocês, boa tarde pra todos os ouvintes. Fred Maia, eu tô lhe mandando aí um vídeo de uma senhora pedindo ajuda aí, viu? Ela lá de chique, tá bom? Por aqui tudo tranquilo, tudo na paz. Deus abençoe a tarde de cada um de nós. Um abraço para nossa amiga Luciana, Leme, todos os demais.
1: Um abraço, meu querido, lado bonito também ouvindo a gente. É o Mário da Reciclagem, muito obrigado. Vamos a um break comercial aqui rapidinho. Na sequência tem mais Jornal A Voz do Povo para vocês.

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2: Meio-dia e 52.
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1: Meio-dia e 55.
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1: Meio-dia e 55.
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0: Legal, 1:08 da tarde, gente, 1:08. Alô, nosso amigo Peba, é o Reinaldo, né? Aquele abraço.
1: Aí tu me responde aí que...
0: Pronto, Peba, daqui a pouquinho eu vou falar com você, meu amigo. É tudo ao vivo aqui, é tudo ao vivo.
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0: 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Vamos... É falar agora de esporte.
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0: Resumo o balanço esportivo, o Guiguinho já está na linha, viu?
5: Boa tarde, Eliseu. Boa tarde a todos os ouvintes da Rádio Cultura. Passando aqui para falar do final de semana esportivo do nosso município, né, Eliseu? É bastante movimentado. No sabadão aconteceu a grande final da Série A, né? Série A, os garotos do que tem 16 a 17 anos. Teve aí nesse ginásio, lotou mais uma vez, viu, Eliseu? Lotou, coisa bonita esse ginásio aí. Agora lotou pra galera ver a garotada jogando. É, Acapulco e Cardeais empataram 1-1 no tempo normal, Eliseu. E na disputa de pênalti, é, o Cardeais foi campeão. 4-2, Eliseu, na disputa de pênalti foi campeão, Eliseu. Sabadão, eu parabéns aí à equipe de Cardeais, campeão. E já vale, Eliseu, pelo campeonato de bairro e rural no domingão. É, no domingão aconteceu, né? Duas rodadas, quartas de final. Empate 0-0, Ponte de Talva e Nova Vida, Eliseu. Empatou 0-0, foi para disputa de pênalti. E se consagrou semifinalista Ponte de Talva. 5-4, destaque aí pro goleiro Matheus aí. Pegou 3 disputas de pênalti aí, classificou a Ponte de Talva para a grande final, para a grande semifinal, Eliseu. E o segundo jogo, Eliseu, São José e Liberdade. O São José, atual campeão, atropelou 3-0. É, 3-0 em cima do Liberdade, Eliseu. E tá todos dois na semifinal. E agora, domingo agora tem mais um jogo da quarta para definir o confronto da semifinal, Eliseu. 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Uma boa tarde, fiquem todos com Deus, que Deus possa estar abençoando a vida de cada um de vocês hoje e sempre.
0: É isso aí, gente. 13 horas, 11 minutos. Um abraço, Guiguinho. Parabéns. O Rizek traz um balanço também do esporte, fazendo aí um levantamento do time do Flamengo, né? É o Rizek, quem é o principal jogador do Flamengo, hein, Rizek, na sua opinião? Ele analisa o elenco, né? E do Flamengo e aponta destaques da equipe. Vamos ouvir os comentários dele hoje.
6: Melhor, o principal jogador do Flamengo, o mais galáctico elenco da América do Sul.
7: Eu vou dar a minha opinião. Mas olha como é complexo chegar até ela. Se a gente for falar em consistência como parâmetro, né? Aí indiscutivelmente é o Arrascaeta. O jogador que é titular em todas as temporadas, de 19 pra cá, quando ele chegou. E sempre decidindo jogos, coisas grandes, né? Um jogador incrível na história do Flamengo. Mas o mais diferente do time, pra mim, é o Jorginho. Por que é diferente? Porque da posição do Jorginho, não tem ninguém nem próximo dele aqui no futebol brasileiro, né? Capaz de achar os passes, por exemplo, que ele achou contra o Del Valle, abrindo o caminho da vitória na Libertadores, e o passe que ele deu contra o Corinthians, pra fechar a vitória que mantém o time na liderança. O Jorginho, pra mim, é o mais diferente.
6: Mas ele é o melhor?
7: Olha, pra muitos, o Pedro é o grande centroavante em atividade aqui no Brasil, na América do Sul, convocado pra seleção brasileira. É bonito ver o Pedro jogar, mas o Pedro não marca um gol há 5 jogos. Na Libertadores, dos 9 do Flamengo jogos, ele foi titular em 2. O jogador que é titular nos momentos treta, né? É, jogo na altitude, jogo na casa do adversário, aí chama o Bruno Henrique, que ele resolve. Aliás, o Bruno Henrique tem números muito próximos do Pedro, de quanto tempo eles levam para ter participação em gol. E o Bruno Henrique é um jogador histórico no Flamengo. Poxa, então é o Bruno Henrique, né? O cara da semana no Flamengo? Não sei, tem o Samuel Lino, porque é o grande personagem da arrancada que o Flamengo dá rumo à liderança do Campeonato Brasileiro, sem dúvida, foi o Samuel Lino, né? Em participação em gol, gol, assistência, e foi para a seleção brasileira merecidamente, está jogando muito bem. É, o Samuel Lino é um jogador de mercado internacional, e se a gente for usar esse parâmetro, talvez tenha que ser o Paquetá, porque o Paquetá é um titular do Brasil na última Copa do Mundo, poderia estar jogando na Inglaterra, havia possibilidade dele circular pelo mercado europeu, optou por vir para o Brasil, tornando-se a maior contratação da história, a mais cara da história do Flamengo. Mas o Paquetá, nesse momento, nem titular consegue ser do Flamengo, tamanha qualidade desse elenco.
6: Poxa, mas então qual é a resposta?
7: A resposta é que não tem um único jogador. O grande nome do Flamengo é o clube, o gigantismo do clube, que hoje se traduz em números capazes de montar um elenco mais impressionante que o outro, ano após ano.
0: É isso aí, e o Flamengo é o líder do Campeonato Brasileiro.
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0: Quem tá bem na foto também no Brasileirão é o Bahia, viu? Que ganhou do Remo ontem. É aquele Remo, como dá trabalho ao Flamengo, né, rapaz? Rapaz, o jogo foi 2-1, viu? 2-1, mas o... Como diz aí o ditado popular, o Bahia espantou a zica. Não estava conseguindo ganhar do Remo de jeito nenhum, mas ontem espantou a zica do ditado popular, né? Música. 13 horas, 14 minutos.

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0: Mais informações chegando, girando para você, o Jornalismo Cultura, onde você estiver, obrigado, obrigado pelo carinho, obrigado pela audiência. É, classificação do segundo turno, tem Corinthians na lanterna e Fla na líder, né? Isso no segundo turno, né, gente? Isso no segundo turno. Rapaz. 13 horas, 15 minutos, 1:15 da tarde.
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0: Inter e Vasco deixam as últimas colocações graças à vitória fora de casa do Brasileirão. O Flamengo assumiu a liderança da classificação do segundo turno do Brasileirão, 17 pontos em 24 disputados, ao derrotar o Corinthians no Maracanã 2-1. Foi beneficiado pela derrota do Cruzeiro fora de casa para o Santos 2-1. A equipe mineira caiu para a terceira colocação, sendo superada também pelo Bahia, que chegou a 16 pontos ao derrotar em casa o Remo ontem por 2-1. Seu resumão aí do Brasileirão deste final de semana. No extremo oposto da tabela, o Corinthians está na última colocação, com 5 pontos ganhos em 24 disputados. Inter e Vasco deixaram o Z4 do retorno graças às vitórias conquistadas contra Chapecoense 2-1 e Grêmio 2-1. Situação aí da tabela, né? Do Campeonato Brasileiro 2026. Quem está assumindo a liderança agora é o Flamengo. 13 horas, 17 minutos. Quem está na linha aqui é nosso querido torcedor do Vasco, meu querido Francisco de Wagner.
3: Boa tarde, Eliseu Aquino. Aqui é seu Francisco da Reciclagem na cidade de Wagner. Mandar meus alunos aí para toda a galera que está ligada no Jornal Voz do Povo, Eliseu, Nego Jó, minha filhada minha e toda essa galera ali, e toda essa galera maravilhosa que tá ligada no Jornal Voz do Povo. E nós estamos prestes a mais uma semifinal, né, Eliseu? Hoje tem Vasco, né, e Santa Fé, da Colômbia. Lá foi 1-1, né, estamos prestes a mais um empate, a mais uma semifinal, né? Já estamos em uma com Palmeiras. Estamos prestes a mais uma semifinal, valendo vaga na Libertadora. Valeu, Eliseu, uma boa tarde para vocês aí, todos os vascaínos de Utinga. Vamos que vamos jogar bonito e passar, pra gente tá mais em uma semifinal.
0: É isso aí, 1:18, Cláudio Pires, meu querido.
4: Opa, boa tarde, meu amigo Eliseu, boa tarde, ouvinte da Rádio Cultura M, 820 kHz, a voz da Chapada cada vez mais forte. Eliseu, tô por aqui, rapaz, estou por aqui ouvindo o Jornal Voz do Povo, eu e a minha esposa Elisângela, sempre acompanhando. Eliseu, hoje eu tive um privilégio hoje de bater um papinho mais Sandro hoje, rapaz. Sandro. E a galinha, dona Marivalda aí, rapaz? E a galinha, ele disse que você esteve lá, aí disse que você tava deixando esquentar mais o tempo, viu? Eu vou pegar você no braço aí, mas nós vamos carregar você, viu? Nós vamos lhe carregar. Valeu, meu amigo velho. Um abraço pra você. Bom jornal aí. Bom trabalho, viu? Bom trabalho pra você. Ei, pô, quase não sai.
0: Valeu, valeu. Esse é o figuraço, é o Cláudio, né? Vamos marcar, rapaz. Vamos marcar sim.
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0: 1:19.
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5: Sábado, seu Eliseu, o senhor vem comer o feijão de novo, viu?
0: Olha aí.
5: Sábado nós está esperando o senhor aqui.
0: Olha aí, rapaz. Sábado, que o senhor está no céu, né, rapaz? O senhor está no céu, né? Não é risadinha? Senhor, está no céu. Então, 1:19, obrigado. É a esposa do nosso amigo Rocão. É o feijão famoso aí. É o feijão famoso, viu?

0: Falar com o seu Gilmar Vasconcelos está ouvindo a gente.
1: Tarde, Rádio Pessoal da Rádio Cultura. Momento 32 graus aqui no município de Wagner. Muito sol quente, né? E fazer um apelo aqui para o pessoal da Neo Energia fazer a ligação aqui na rua Clarice Andrade, que tá pessoal sem luz aqui. Vocês que cortaram a luz ontem, as vizinhas aqui, por favor. Não tem nada não, não é grupo não. Boa tarde, meus amigos da Rádio Cultura. 32 graus está fazendo no momento. 32 graus fazendo no momento aqui no município de Wagner, que faz a bancada jovem bonito da Rádio Cultura e todos os ouvintes da Rádio Cultura, essa emissora espetacular e sensacional, abençoada por Deus.
0: Um abraço, Gilmar, um abraço, obrigado, pessoal de Wagner, com audiência, hein?
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0: Mais informações chegando. Isso. Mais informações chegando para você. Já vamos falar aqui a respeito do STF, né? Vamos falar.
1: O ministro Alexandre de Moraes participa da sessão extraordinária no Supremo Tribunal Federal, que avalia se ele deve ou não ser investigado por vínculos com o ex-banqueiro Daniel Vorcaro, dono do Banco Master. O julgamento começou às 10h30 desta terça-feira. Além dele, participam também Edson Fachin, que preside a sessão, Carmen Lúcia, Flávio Dino, Cristiano Zanin, Luiz Fux, Gilmar Mendes, Cássio Nunes Marques, Dias Toffoli e André Mendonça, que inclusive está sentado ao lado de Moraes. O ineditismo de uma decisão que pode abrir uma investigação contra o ministro do STF atrai a atenção da imprensa. São centenas de jornalistas e vários veículos credenciados para acompanhar de perto o caso. É um relatório da Polícia Federal que aponta supostos vínculos entre Moraes e o ex-banqueiro Daniel Vorcaro, preso pela Operação Compliance Zero, que apura fraudes do Banco Master. O documento foi tornado público no início de setembro pelo ministro André Mendonça, relator das investigações envolvendo fraudes do Master. O caso abriu uma guerra de liminares que fez o ministro Edson Fachin, presidente da corte, suspender uma série de decisões, assumir a relatoria e chamar a sessão desta terça-feira. Da Rádio Nacional em Brasília, Gabriel Brum.
0: Gabriel Brum, 13h23. 15 candidatos tiveram candidaturas indeferidas no Rio de Janeiro, hein?
2: Há 20 dias das eleições, o Tribunal Regional Eleitoral do Rio de Janeiro indeferiu 15 registros de candidatos por suspeita de envolvimento com o crime organizado no estado. Entre eles, está a candidata a deputada federal pelo DC, Cristiane Brasil, filha do ex-deputado Roberto Jefferson. Ela responde a uma ação penal que, embora tenha sido rejeitada por incompetência do juízo, está submetida a recurso e ainda não houve análise de mérito. Cristiane Brasil teve, inclusive, prisão cautelar decretada e cumprida em setembro de 2020. Foram indeferidos ainda os registros de candidatura para deputado estadual de Wagner Matheus dos Santos, conhecido como Vaguinho Neguinho do PRD, e Paulo César Melo de Sá, do União Brasil, ambos por suspeita de envolvimento com a milícia. Felipe de Almeida, candidato a deputado federal, e seu pai, o pastor Everaldo, que disputa vaga a primeiro suplente de senador, ambos do Podemos, estão entre os que tiveram os registros indeferidos por envolvimento com a chamada milícia de gravata, quando os integrantes usam armas para controlar comunidades e territórios, se infiltrando nos poderes executivo e legislativo para controlar contratos e fraudar licitações. A sessão do TRE durou toda a tarde desta segunda-feira. Ao final, o presidente do tribunal, o desembargador Cláudio de Melo Tavares, destacou que o colegiado cumpriu com firmeza seu papel no enfrentamento às tentativas de infiltração do crime organizado na política e enfatizou que a corte deixou claro que não há qualquer tolerância com a atuação do tráfico de drogas e das milícias e que agiu com rigor para proteger a democracia com base na Constituição Federal. Ainda cabe recurso às decisões de impugnar candidaturas. A última instância é o Tribunal Superior Eleitoral. Não conseguimos contato com a defesa dos acusados. Da Rádio Nacional no Rio de Janeiro, Cristiane Ribeiro.
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0: Muito bem, agenda dos candidatos.
10: Eleições.
11: Agenda dos candidatos para esta terça-feira. Augusto Cury do Avante, às 19h, estará em São Paulo. Evento na Avenida Paulista, em frente ao MASP. Também na capital, Renan Santos do Missão participa de sabatina e entrevista coletiva. No interior, em Campinas, Edmilson Costa do PCB faz panfletagem no centro da cidade. Clariana Barão do Democracia Cristã no Mato Grosso participa de podcast. Hertz Dias do PSTU estará em São Luís, no Maranhão, reunido com apoiadores. Lula do PT concede entrevista à Record. Romeu Zema do Novo faz manifestação em frente ao Supremo Tribunal aqui em Brasília durante julgamento sobre o ministro Alexandre de Moraes. Ronaldo Caiado do PSD em Aparecida de Goiânia e depois vai para a capital, Goiânia. Participa de evento às 5h30 da tarde. Samara Martins do Unidade Popular em Porto Alegre e Gravataí faz panfletagem e comício. Wilson Grassi do Democrata tem reunião com a equipe. Flávio Bolsonaro do PL estará em Fortaleza. Rui Costa Pimenta do PCO está sem agenda de campanha para hoje. Da Rádio Nacional em Brasília, Priscila Mazenotti.
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13h29, 1h29 da tarde, finalizando o jornal de hoje. De volta a gente amanhã com fé em Deus a partir das 11h30 da manhã. Daqui a pouco no ar programa Tarde Total.

0: Daqui a pouquinho, Tarde Total no ar para você.
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1: 1:31.
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2: 1h32.
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2: 1h36.
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7: Desejo de menina,
8: tá Cícero da Acordeon.
7: Que honra!
8: Vamos cantar e falar, já.
9: Respeito, marcação, viu? Essa marcou vidas, essa marcou épocas.

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2: 1h48.
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2: 1,50.
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2: 2:17.
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7: 1221.
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12: 2h22.

0: 11:31.
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1: 12h33.
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1: 36.
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2: 12h37.
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0: Beleza, beleza, beleza. 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Solta daquele jeito, viu? Solta gostoso aí. Você tem uma ideia que na rua Júlio Antônio Neto chegamos aos 32 graus, rua Júlio Antônio Neto. 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
0: Abraçar nosso amigo Peba, é o Carlinhos Água, né, Peba? Um abraço pra vocês aí.
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0: Meu amigo Denis Braga. Quem é fã do Denis Braga? Cabeça forrozeiro. Alô, Romano Celesteiro, na Presidente Vargas.

0: Legal, gente, 9:03. Hoje tem bolão, hein? Só procurar até a Loteria da Federal.
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0: Fenomenal.
1: Beleza, só 10 reais aí, fale com o Té e faça sua aposta. Ah, bolão, bolão, nem mais, hein? 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
1: Quer pedir uma música, mandar um abraço, aquele beijo? É só entrar em contato com a gente, hein? 759-9207-4717. Cineide, tá ouvindo a gente lá no Buriti?
5: Tá, Lilifeu, aqui é Cineide do Buriti. Quero mandar alô para a Matizana Baixão, a Liliana Vasboa e a Maria de Souza fazendo barrinha, para Cláudio Pires, para meu filho que é o meu esposo Naldo, para você e para os ouvintes, quero ver a música da Ana Maria, se quiser.
1: Abraço, obrigado, aqui na hora.
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7: Boa tarde, Eliseu Aquino, aqui é as duas baixas. Eu gostaria de ouvir a música com Alan e Aladim. Liguei para te dizer que te amo. Para mim ouvir e para todos que gostarem. Para você também.
1: Maravilha, você está ouvindo aí no fundo, aí, o fundo musical? Ela ouvindo a gente, rapaz. Ela ouvindo a gente. Ouvindo Elton John lá em Duas Barras, eu toquei agora há pouco essa música, né? É a potência da cultura jogando para toda região. Só liguei porque te amo, só liguei para dizer que te amo, né? Muita gente regravou essa música do Alan e Aladim. Vou botar no original mesmo, viu? O negócio é da hora. É, vários cantores regravaram essa música, né? Mas vamos colocar que ela pediu na voz do Alan e do Aladim. Isso, então vamos tocar na hora, beleza? É na hora, não é isso? É, na hora, daqui a pouquinho. Chegou, chegou.

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5: 12h59.
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1: 32.
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6: É só procurar nosso amigo. Alô, Té, alô, Judeu, seu Rui Barbosa, todo mundo com a gente, hein? Olha a hora, 3 horas, 6 minutos, 3h06. Tá chegando as notícias aqui do Chapada em Notícias. Tarde de muito calor na cidade de Utinga.
7: Atenção para o top de 5 segundos.
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6: Três e sete. Cacique Rayoni tem diagnóstico com câncer e recebe cuidados paliativos. Uma operação cumprindo mandados contra fraudes financeiras na Bahia. Revalida 2026, prazo para o envio de diploma médico termina no sábado.

0: 3:07. A primeira notícia.
1: O cacique Raoni Metuctiri, uma das principais lideranças brasileiras na defesa da floresta, dos territórios e dos povos indígenas, foi diagnosticado com câncer no aparelho digestivo. Aos 94 anos, ele recebe cuidados paliativos em casa, na cidade Peixoto de Azevedo, no Mato Grosso, onde segue observado por familiares e uma equipe médica. A informação sobre o diagnóstico foi divulgada pelo Instituto Raoni em comunicado lançado nesta segunda-feira. De acordo com o texto, o líder indígena já havia apresentado problemas de saúde ao longo do ano, incluindo internações por dores abdominais persistentes e cirurgia. Em junho, foi transferido em caráter emergencial para São Paulo após grave obstrução intestinal provocada pelo tumor. Além da obstrução, sofreu com desidratação, alterações renais, infecção e pneumonia. Por conta da gravidade do quadro, o cacique acabou sendo submetido à cirurgia para aliviar a obstrução, através de um novo canal de passagem para os alimentos. Um exame posterior confirmou o diagnóstico de adenocarcinoma pouco diferenciado, um tipo de câncer que se inicia em células glandulares. Por conta da idade, das condições clínicas e dos riscos associados a tratamentos mais agressivos, os médicos indicaram cuidados paliativos para controlar as dores e outros sintomas. Ainda no comunicado, o Instituto ressalta que os cuidados paliativos não significam abandono de tratamento ou desistência, e sim uma mudança no foco da assistência, que também deve ocorrer respeitando as tradições e a cultura do cacique. Representante do povo indígena Mbembegokre, Raoni ganhou reconhecimento internacional por defender os povos indígenas e a preservação da floresta amazônica. Ao longo de mais de 70 anos, se tornou símbolo, participando do movimento indígena durante a Assembleia Nacional Constituinte e articulando debates com líderes mundiais. Com informações da Agência Brasil, sob supervisão de Vitória Elizabeth, da Rádio Nacional no Rio de Janeiro, João Barbosa.
2: Um grupo criminoso suspeito de comandar um sistema de fraude financeira por meio da criação de empresa e dívidas falsas para negociar com fundos de investimento foi alvo de uma operação da Polícia Civil da Bahia nesta terça-feira. A ação cumpriu 3 mandados de prisão e 7 de busca e apreensão em endereços ligados aos investigados em Salvador, além de medidas judiciais de indisponibilidade de bens móveis e imóveis avaliados em até 15 milhões de reais, que poderão ser utilizados para um possível ressarcimento das vítimas. Os documentos apreendidos serão analisados e periciados para aprofundar como funcionava o esquema e se há outros envolvidos nos crimes financeiros. Segundo os investigadores do Departamento de Polícia Metropolitana Baiano, os suspeitos criavam as duplicatas e as negociavam com fundos de investimentos e estes, por sua vez, pensavam estar adquirindo documentos referentes às dívidas reais. As duplicatas falsas simulavam dívidas de empresas que, na realidade, não tinham realizado as vendas ou prestado os serviços indicados nos títulos. Desta forma, os fundos de investimentos não conseguiam reaver os valores. O esquema de fraude financeira movimentou cerca de 32 milhões de reais. Foram mais de 1.000 duplicatas falsas identificadas, envolvendo mais de 200 empresas criadas pelo grupo criminoso e que apareciam como responsáveis pelo pagamento. Para manter em funcionamento a engrenagem do sistema fraudulento e dar aparência de legalidade às negociações, os investigados realizavam o pagamento de alguns títulos de dívidas emitidos por eles. O modus operandi, identificado pela Polícia Civil, destaca que estes pagamentos garantiam que os títulos fossem renovados e, assim, novos valores eram adquiridos junto aos fundos de investimentos. Da Rádio Nacional em São Luís, Madison Euler.
3: Termina no sábado, 19 de setembro, o prazo para enviar os documentos que comprovam a formação médica dos participantes da segunda edição do Revalida 2026, o Exame Nacional de Revalidação de Diplomas Médicos de Instituições Estrangeiras, avalia habilidades e conhecimentos necessários para o exercício profissional adequado aos princípios e necessidades do SUS, o Sistema Único de Saúde. Segundo o INEP, instituto responsável pelo exame e ligado ao Ministério da da Educação, nesta primeira etapa, o envio do diploma, certificado ou da declaração deve ser realizado por meio da página do participante, revalida.inep.gov.br. Quem não enviar a documentação não poderá realizar a inscrição na segunda etapa do Revalida, mesmo que tenha atingido a nota de corte na prova teórica da primeira etapa. E também não será permitida a complementação ou envio posterior dos documentos no prazo destinado à interposição de recursos. A segunda etapa da segunda edição do Revalida 2026 consiste na prova de habilidades clínicas. Da Rádio Nacional em Brasília, Osama Elgauri.
0: Obrigado, Osama. 3:13.
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0: Abraçar nosso querido Sandro Alcântara, sempre na sintonia, curtindo a nossa programação. Tá chegando legal aí nosso som aí, seu Sandro, tá chegando tudo beleza? É isso aí, é tudo ao vivo, né, gente? É tudo ao vivo aqui, é Cultura, 3:13, 3:13. Olha, está chegando no Balneário do Agemiro, hein? É o mês que vem, dia 11 de outubro.
5: Isso é Rony Peruano, bebê.
0: Rony Peruano, pela primeira vez em Utinga. Pela primeira vez ali no Balneário do Agemiro, direto da Paraíba. Sonzão pra você.
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0: Olha o Rony aí. Rony

0: Aceita Que Dói Menos, música nova do Rony Peruano. Vai estar no Balneário do Agemiro no dia 11 de outubro, um showzaço, participação de Edson da Pisada, hein? 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
3: É, rapaz, que hoje esquentou pra caramba, viu? Muito quente agora à tarde. Cedo foi quente, mas entrando agora à tarde foi... tá muito quente, viu? E aí, eu quero que você toque aí um desafio difícil aí. E aí, quero oferecer pra toda a sintonia. Quero mandar um abração aí pra Marivalda, pra Raimundo, Maltide, para o Maio Souza, Geo do Rádio, e assim, para todo esse pessoal que está sempre atualizando a cultura, meu amigo.
0: Valeu, meu querido Valtemir, Vila Paraná do Bonito, aquele abraço, pessoal do Bonito, Rádio Cultura, chegando longe, pertinho de você, ele pediu The Fever.

0: E isso não acaba nunca, né, gente? A música boa não acaba nunca, hein? The Fibre! A pedido. Você que manda aqui no repertório, hein? Você que manda aqui do playlist 759-9207-4717. Ó, gente, uma aeronave chamou atenção por ter sido utilizada durante a manhã pelo deputado federal Cláudio Cajado, que chama atenção. A aeronave de pequeno porte, ela realizou um pouso de emergência na manhã de ontem na cidade de Irecê. Vamos ouvir detalhes agora?
1: Informações, isso foi ontem, né? Essa aeronave de pequeno porte acabou realizando um pouso de emergência lá em Irecê. Aí chega a informação que a aeronave, ela foi utilizada pelo deputado Cláudio Cajado. Ele estava cumprindo a agenda pela região, né? Passou por Ipupiara. Antes de seguir ali para a região de Irecê, o avião teria pousado e decolado do aeródromo de Brotas de Macaúbas, rapaz. Não chegou as informações se o deputado estava na aeronave. Então isso muito espalhou, porque a aeronave tinha sido utilizada por ele durante toda a manhã. Segundo informações, uma das rodas do trem de pouso teria recolhido durante a aterrissagem, fazendo com que a parte dianteira da aeronave tocasse a pista, e é isso que mostram as imagens para você acompanhar. Me parece que o aeroporto estava desativado, né? É isso, estava desativado. A pista não estava preparada para naquele momento. É as informações que chegam para a gente. Mas tá aí.
0: Informações chegando aqui da cultura de primeira para vocês. Segundo informações preliminares, uma das rodas do trem de pouso dessa aeronave aí, de pequeno porte, teria recolhido durante a aterrissagem, né? Fazendo com que a parte dianteira da aeronave tocasse a pista. Também a aeronave chama atenção por ter sido utilizada durante a manhã de ontem pelo deputado federal Cláudio Cajado, que cumpriu a agenda política em Pupiara, aqui na região da Chapada Diamantina, antes de seguir para a região de Irecê. O avião teria pousado e decolado na região ali de Brotas de Macaúbas, também na Chapada Diamantina.
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0: Boa tarde, por aqui muito calor, Eliseu. Por aí também, né? Muito calor mesmo. Passando para te pedir uma música com Elton John.
1: Pronto, vamos tocar daqui a pouquinho já. É o Tom John do seu rádio aqui. Quem manda são os ouvintes, né?
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0: Muito bom, olha a hora, gente, 22 minutos para as 4 da tarde. Oi, você, vai mandando seu áudio, participando. Quem está na linha agora?
1: Boa tarde, Eliseu. Passando para lhe desejar um ótimo final de tarde, cheio de bênção e paz. Saúde, né, meu amigo? Aqui está muito quente, quente mesmo. Chega da bangastura. Era bom estar dentro, igual o jacaré, dentro do rio, só com o pescoço de fora. Mas não pode mandar cistose, né? Tem que ficar em casa mesmo, tomar banho só de chuveiro. Tô aqui ligadinho no Tarde Total. Manda alô pra Cineide, todos os ouvintes que estiver ligadinho no Tarde Total. Um abraço, fica com Deus. Que falei, ele anda mais dos bois. Cadê? Vai ter outras enquetes aí, que dia pra me responder? Tu não vai botar no ar não a enquete do rapaz lá de tanque não?
0: Pronto, amanhã tem enquete, amanhã é quarta, né, rapaz? Amanhã tem enquete, minha querida. 20 minutos para as 4 da tarde. Alô, Peba, ouvindo a nossa programação. Alô, Pedro Neto, alô, Rangel. Olha quem gravou essa vinheta aqui, rapaz. Esse cara fez sucesso nos anos 80, 90 e até hoje, né? José Orlando, ó.
2: Olá, galera. Eu sou o cantor José Orlando, o pistoleiro do amor. Eu também estou na programação da Rádio Cultura, o Tinga na Bahia, no programa do meu amigo Eliseu Aquino. Aquele abraço.
0: José Orlando. Diz aí, José Orlando.
2: Olá, galera, eu sou o cantor José Orlando, o pistoleiro do amor. Eu também estou na programação da Rádio Cultura, o Tinga na Bahia, no programa do meu amigo...

0: Bom demais, bom demais. José Orlando tocando aqui na tarde mais gostosa do rádio. Mande seu áudio, né? 759-9207-4717. É tudo ao vivo. Tem mais ouvinte na linha, tem mais ouvinte na linha. Quem que tá agora? Já vamos conferir. Muito obrigado pelo carinho, muito obrigado pela audiência. Quem está na linha agora? Nosso amigo Peba, alô Peba.
1: Eliseu, boa tarde. Quero ouvir Alceu Valência. Já ouvi e ouvi da Rádio Cultura.
0: Beleza, Peba, vamos.
1: Eliseu, eu acho que esse jogo aí, o placar vai ser 2-0 Flamengo.
0: Pronto, vamos fazer essa enquete ainda, viu, Peba? Você antecipou aqui, mas vamos. Vamos fazer a enquete direitinho, meu amigo Peba, ouvindo a gente, ele pediu, risadinha, Alceu Valença. É, daqui a pouquinho vamos tocar aqui o Alceu Valença de primeiro nome das casasfreire.com. Isso, casasfreire.com, aqui na Praça Antônio Muniz.
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0: E o Peba quer ouvir Alceu Valença, ele vai ouvir agora, rapaz. É, isso mesmo.

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14: Meu muito bom dia, com o início já de muito boa tarde. Tudo bem? Sou Zeni Silva, aqui de Rui Barbosa, Bahia. Falando sobre a previsão do tempo para a nossa cidade aqui de Rui Barbosa, Bahia. Nesse exato momento, estamos aqui com 31 graus. O sol continua firme e ensolarado, muito calor. E no decorrer do dia, teremos, no máximo, 33 graus, sem possibilidade de chuva. Nesse exato momento aqui, está muito quente, o sol com muito calor e abafado. Beleza? Muito obrigada. Deus abençoe a todos, minha gratidão e tudo de bom para vocês. Tchau, tchau.
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1: 4 horas.
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14: 4:25.

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5: 428.
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1: 4:31.
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1: 4:33.
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0: 3435.
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0: 4h38.
1: E essa, eu tenho a honra de cantar com ele, meu ídolo.
2: Gusta Serrote Divulgações, o Mural de Serrolândia.

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2: 4,50.
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11: 4h54.
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13: 5:18.
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13: 5:21.
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14: 5 e 23.
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1: 533.
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10: 5:34.
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10: 5:36.

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3: 5:37.
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